permitir que você dê um toque em alguém de forma 100% anônima, ética e profissional. O problema, muitas vezes, é biológico. A pessoa sofre de fadiga olfatória, ou seja, o nariz dela já se acostumou com o próprio cheiro e ela genuinamente não percebe que o hálito está vencido. O serviço foca em quebrar a barreira do constrangimento, transformando uma situação social bizarra em um cuidado com a saúde bucal. Afinal, muitas vezes o mau hálito é um sinal de que algo no corpo não vai bem, e um aviso discreto pode ser um empurrão que faltava para um check-up.

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2: O Japão está levando o conceito de ciclo da vida a um nível tecnológico impressionante. Diante de montanhas de resíduos que sobrecarregam os aterros, o país começou a testar um projeto que transforma fraldas sujas, tanto de bebês quanto de idosos, em unidades novinhas em folha. A iniciativa, liderada pela empresa Unicharme, já funciona nas cidades de Shibuya e Ozaki. Desde 2024, os moradores utilizam sacos de lixo específicos para que esse material não se perca no lixo comum. O processo parece saído de um laboratório de ficção científica. As fraldas usadas são trituradas e lavadas para separar o plástico, o polímero e a polpa. O presidente da empresa, Takahisa Takahara, deixou claro que o foco mudou. O futuro do descarte japonês agora passa pelo cuidado com a terceira idade e também com os pets. A ideia é que o único cheiro que saia da fralda nova seja o de fralda nova mesmo.
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1: Oi, gente, de volta na sua rádio favorita com Fique Sabendo. Você já percebeu que às vezes nem a melhor escovação do mundo segura o hálito depois de certas refeições? É isso aí, ó, o mau hálito nem sempre é culpa da escovação. Muitas vezes ele nasce no prato. Alimentos como alho e cebola contêm compostos que, após a digestão, caem no sangue e são eliminados pelos pulmões, fazendo você exalar o odor pela respiração por horas. Já carnes gordurosas e doces deixam resíduos que as bactérias na boca transformam em enxofre. O segredo está na saliva. Quando ela diminui ou o alimento favorece as bactérias, o odor desagradável domina. Se o hálito ruim persistir, mesmo com higiene em dia e boa hidratação,

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1: Tô chegando com mais uma edição do Barba, Cabelo e Bigode só pra você. Quer manter a barba alinhada com zero frizz? Então, o segredo é o pente de madeira, isso mesmo, viu? Além de ser puro estilo, o material natural tira a estática e desembaraça os fios sem esforço nenhum. Existem modelos com dentes finos e grossos, perfeitos para qualquer volume ou textura de barba. É o acessório que separa os homens dos meninos na hora de se cuidar. Já sabe, então pode experimentar, viu? Claro, até a próxima dica.

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2: Tá no ar o nosso Curiosidades. Já percebeu que tudo fica com gosto estranho logo após escovar os dentes? O culpado é o tal do LSS, um detergente presente nas pastas que faz aquela espuminha que a gente gosta. Ele acaba atordoando suas papilas gustativas, bloqueando temporariamente os receptores do sabor doce. Por isso, aquele suco de laranja vira um pesadelo logo cedo. Mistério revelado aqui na sua rádio. E até a próxima.
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1: E eu chegando com mais uma edição. Se liga aí. Chegou o convite para um evento formal e bateu a dúvida? Vá de terno azul marinho. Ele é o equilíbrio perfeito entre a elegância e a modernidade, ajustando-se melhor ao corpo do que o preto tradicional. Para completar o combo invencível, aposte na camisa Oxford de algodão branca. É o visual clássico que transmite confiança em qualquer lugar que você vá. E claro, até a próxima dica.

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4: Dormir dentro de um armário pode parecer estranho hoje, mas entre a Idade Média e o século XX, as camas caixa eram o auge do conforto na Europa. Esses móveis eram basicamente guarda-roupas de madeira com uma cama embutida, usados para enfrentar dois grandes problemas da época: o frio e a falta de privacidade. Ao fechar as portas de madeira, o calor corporal ficava retido no pequeno espaço, criando um refúgio aconchegante contra os invernos rigorosos e as correntes de ar das casas antigas. Curiosamente, esse conceito está voltando à moda no século XXI, com os hotéis cápsula e os microapartamentos tecnológicos. Parece que depois de século, estamos redescobrindo que dormir em um casulo protegido pode ser muito mais relaxante do que um quarto totalmente aberto. Você trocaria sua cama atual pela segurança e pelo quentinho de um armário planejado, ou te daria um pouco de agonia, hein?
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1: Muita gente busca uma fórmula mágica para o amor próprio, mas a verdade é que isso é um processo diário. Ninguém acorda se amando da noite para o dia. É uma construção de dentro para fora, que exige esforço e carinho com você mesmo. Investigue o que te impede de florescer e entenda, o auto-amor é um caminho, não destino. Comece hoje a se cuidar mais.
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1: Oi, gente. O chocolate amargo acaba de ganhar um status ainda mais nobre. O de aliado da longevidade. Olha só que legal. Um estudo britânico revelou que a teobromina, um composto natural do cacau semelhante à cafeína, está ligada a um envelhecimento biológico mais lento. Ao analisar 1.600 adultos, os cientistas notaram que quem tinha níveis mais altos dessa substância no sangue apresentava marcadores de DNA mais jovens, segundo relógios epigenéticos, que medem a idade real das nossas células. O ideal é consumir chocolates com pelo menos 70% de cacau. Além disso, a teobromina é um estimulante que afeta o sistema nervoso e cardiovascular. Consumi-la em excesso, especialmente à noite, pode sabotar o seu sono, o que acabaria acelerando o envelhecimento que você está tentando evitar. Aqui, você fica sabendo. Já, já, a gente volta. Fica aí.
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1: Sabe aquele papo de bar? 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Aquela pessoa que tá sofrendo, deprimida. Vem cá, meu amigo. 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
1: Oi, gente, pra você e pra sua família, aumente o volume, tá chegando no seu rádio, Fique Sabendo. Atenção, o cansaço persistente tem sido rotulado automaticamente como burnout, mas especialistas alertam para o risco de ignorar causas biológicas. Às vezes, o que parece exaustão mental é, na verdade, uma desregulação hormonal severa. Ao focar apenas no estresse ocupacional, corre-se o risco de um subdiagnóstico, deixando de tratar alterações na tireoide ou em outros hormônios que exigem cuidados médicos específicos. E não apenas descanso. Nem toda fadiga nasce na mente ou no trabalho, mas antes de fechar um diagnóstico de burnout, é essencial realizar um check-up hormonal completo. Tratar um desequilíbrio físico como se fosse apenas estresse psicológico pode prolongar o sofrimento e mascarar doenças que precisam de intervenção endócrina imediata. O diagnóstico correto é o que define se você precisa de férias ou de tratamento. Cuidado! Daqui a pouco a gente volta com Fique Sabendo.
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1: Uma ótima quinta-feira, tá no ar a nossa curiosidade de hoje aqui, hein? Você reclama do tamanho do seu celular hoje? Pois saiba que o primeiro modelo móvel do mercado, o Motorola Dynatec, era um verdadeiro gigante, com mais de 30 centímetros de altura. E pesando quase 800 gramas, ele custava uma fortuna na época, quase 4 mil dólares. Era um baita exercício carregar esse aparelho por aí. A tecnologia voa e a gente nem percebe. Curiosidades fica por aqui. Até o nosso próximo.
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1: De volta na sua rádio favorita com Fique Sabendo. Atenção, você achava que a guerra era coisa só de ser humano? Pois a natureza acaba de mostrar que o buraco é bem mais embaixo. Cientistas registraram um evento bizarro e assustador em Uganda. Uma guerra civil entre chimpanzés. O que era a maior e mais pacífica comunidade da espécie simplesmente rachou ao meio, transformando melhores amigos de décadas em inimigos mortais. O conflito surgiu do nada, provando que até no mundo animal a convivência pode chegar a um ponto de ruptura violento. Esse estudo da Universidade do Texas é um choque de realidade. Ele mostra que a nossa capacidade de se dividir e brigar em grandes grupos está enraizada na nossa biologia desde muito antes de sermos humanos. Aqui você fica sabendo.
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1: Oi, gente. De volta na sua programação favorita e aqui você fica sabendo. Aumente o volume. Sentir fome logo após as refeições não é normal e geralmente indica que o seu prato ou a sua rotina estão em desequilíbrio. O principal motivo costuma ser a falta de proteínas e fibras, como carnes, ovos e vegetais, que são os nutrientes responsáveis por manter a saciedade por mais tempo. Além disso, o consumo de açúcar e ultraprocessados cria picos de glicose que caem rapidamente, fazendo o cérebro pedir comida novamente em poucos minutos. Fatores como desidratação e sono ruim, que desregula os hormônios do apetite, também sabotam a saciedade. Se o ajuste na dieta e no descanso não resolver, o problema pode ser metabólico, como diabetes ou distúrbios na tireoide. Antes de apenas tentar segurar a vontade, procure um endocrinologista ou nutricionista para garantir que o seu sistema hormonal está funcionando como deveria. Aqui,

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1: De volta na sua programação com Fique Sabendo. Se você dorme de boca aberta, cuidado. Dormir de boca aberta não é apenas um detalhe ou uma mania. É um sinal de que sua respiração nasal falhou e o seu corpo precisou improvisar um jeito para o oxigênio entrar. Respirar pela boca durante a noite resseca a garganta e altera o pH da boca, aumentando o risco de cáries e mau hálito. Mais do que isso, a respiração oral costuma estar ligada à apneia do sono, que fragmenta o descanso e sobrecarrega o coração. Esse problema raramente é o hábito, mas sim o que está impedindo o seu nariz de funcionar. Se você acorda com a boca seca ou se sente cansado, mesmo após dormir muito, procure um especialista. Daqui a pouco tem mais.

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2: Quatro casais de amigos no Texas decidiram envelhecer juntos de um jeito inovador. Construíram a Best Row, uma vila particular à beira do Rio Lano. Em vez de dividirem a mesma casa, eles criaram quatro microcasas sustentáveis de 37 metros quadrados, garantindo privacidade total para cada casal, enquanto uma construção maior serve de ponto de encontro para refeições e festas. O projeto une arquitetura inteligente, materiais ecológicos e uma convivência harmoniosa com a vida selvagem local. É a prova de que viver perto dos amigos funciona muito bem, desde que cada um tenha a sua própria chave no fim da noite. Se fosse construir sua vila hoje, quem seriam os vizinhos escolhidos por você, hein?
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1: Já parou pra pensar que a bagunça em um cantinho pode ser só o seu cansaço pedindo atenção? O nosso lar mostra o que estamos sentindo por dentro, como se fosse um reflexo do nosso coração. Quando você entende isso, cuidar da casa vira um jeito carinhoso de cuidar das suas próprias emoções. Que tal dar esse primeiro passo para deixar tudo mais leve, tanto fora quanto dentro de você? Tente, você vai ver como dá certo.
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0: puxar. Sem quebrar o ovo, é claro, né? É a agilidade pura da sua cozinha.
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1: Já parou pra pensar que a bagunça em um cantinho pode ser só o seu cansaço pedindo atenção? O nosso lar mostra o que estamos sentindo por dentro, como se fosse um reflexo do nosso coração. Quando você entende isso, cuidar da casa vira um jeito carinhoso de cuidar das suas próprias emoções. Que tal dar esse primeiro passo para deixar tudo mais leve, tanto fora quanto dentro de você? Tente, você vai ver como dá certo.
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2: E nesta segunda-feira, 13 de julho, eu chego trazendo para você uma dica econômica no Dia Mundial do Rock, Dia do Cantor e Dia do Engenheiro de Saneamento aqui no Poupe Mais. Eu vou falar para você de economia de gás de cozinha. Se liga aí. Manter as bocas do fogão limpas e sem acúmulo de gordura é fundamental para o bom funcionamento e para você economizar gás. Outra excelente estratégia de economia é otimizar o tempo de uso do eletrodoméstico, cozinhando menos vezes ao longo do mês. O recomendado é você selecionar um único dia para preparar diversos alimentos da sua rotina, como arroz, feijão e legumes. Depois, basta congelar as porções para garantir refeições práticas e uma redução drástica no consumo de gás. Pegou a senha? Então já sabe como usar, né? Excelente segunda-feira para você, um grande abraço e a gente se encontra na próxima dica.
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1: Minha gente, atenção, hein? Cozinhar com faca cega, ninguém merece, não é mesmo? Bom, se a sua perdeu o corte, se você está sem amolador, pegue um prato de cerâmica, vire de ponta cabeça, passe a lâmina várias vezes naquela borda áspera do fundo do prato e pronto! O atrito devolve o corte rapidinho para você agilizar o preparo do almoço. Funciona com qualquer peça de cerâmica, ok? Pode testar aí.
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2: Oi, chegando com History Day no dia 13 de julho de 1968, a brasileira Marta Maria Cordeiro Vasconcelos conquistava nos Estados Unidos o título de mulher mais bonita do mundo. Ela foi eleita Miss Brasil e Miss Universo daquele ano. E o dia 13 de julho de 1985 é conhecido como Dia Internacional do Rock por conta da Live Aid, um festival realizado simultaneamente em Londres e na Filadélfia, com as maiores estrelas da música na época e que foi transmitido para o mundo inteiro. E a primeira Copa do Mundo ocorreu em um dia como hoje, no ano de 1930, e foi sediada pelo Uruguai. O país enfrentou a Argentina na final e venceu por 4-2. Beijo pra você, tchau!
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4: Sempre, sempre vai dizer para você a temperatura. 11 graus.
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4: Bom dia, muito bom dia mesmo, ouvintes da Emoção. 90.1 FM de Arroio do Meio, amiga do Vale, está chegando, trazendo a você o Faixa Policial. Vamos ver as broncas desse último final de semana aqui na nossa região. Claro, vamos navegar também na criminalidade praticamente em todo o estado. 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
3: 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Bom dia, povo. Bom dia, diretor Cláudio Celestino.
16: Bom dia, chefe.
3: Como é que o senhor está, diretor?
16: Tudo certo, graças a Deus.
3: Já recebeu esse mês?
16: Já.
3: Já, então tá com troco, né?
16: Então.
3: Ele tá faceiro da vida. Fim de semana foi legal?
16: Foi.
3: Fizesse pezinho aí se espalhando?
16: Não, não, não, não.
3: Foi, eu soube, eu tive notícia.
16: Tivemos que cancelar uma das noites. Não foram as três noites, foi só não, duas.
3: Mas duas eu tive informações que tu tava... Olha, parecia que tu tinha uma piorra nos pés. Só tu mexeu os pés.
16: É isso aí.
3: Então tá.
16: Vamos lá?
3: Boa sorte pra ti, né?
16: Uhum.
3: Vamos continuar, vamos iniciar o Faixa Policial. E

0: Vamos lá então, faixa. Polícia apreende mais de 600 mil reais sem comprovação de origem. Em plena BR-101, área de Três Cachoeiras. Ação ocorreu então durante uma fiscalização na 101, lá no município de Três Cachoeiras, litoral norte. Sexta-feira, isso, hein? Quando a Polícia Rodoviária Federal deu-lhe um atraque e apreendeu 641.337 reais em dinheiro, transportado sem qualquer comprovação da sua origem. Que coisa de louco, hein? Essa operação de combate ao crime, né? Quando a equipe policial deu ordem de parada ao condutor de um Hyundai Creta com placas de Curitiba, que se deslocava no sentido Osório Torres. Durante o atraque, a fiscalização no veículo, os policiais viram uma mochila contendo toda aquela grana. Além desse montante, foram encontrados ainda mais R$822 distribuídos entre o console central e o porta-objetos do veículo. 641.337, então, né? O motorista do veículo, um homem de 38 anos, natural de Curitiba, apresentou ele informações desencontradas, contraditórias e inconsistentes sobre a origem de todo aquele dinheiro. Também enrolou muito sobre o destino e as motivações da sua viagem. Diante dessas circunstâncias, configurada em tese como crime de lavagem de dinheiro, o homem e esse material foram encaminhados à Delegacia de Polícia Judiciária para os procedimentos legais cabíveis. É, chora na quadra, malandro. A grana já foi, tá tudo por conta da justiça. Em Estrela foi registrado duas prisões durante uma operação da Polícia Civil contra foragidos envolvidos em violência doméstica. Ação realizada até em 5 municípios gaúchos teve como alvo homens que possuíam mandados de prisão por crimes de violência contra a mulher e até considerados de altos riscos para reincidência. E o município de Estrela foi um desses 5 alvos dessa operação, né? Que a Polícia Civil meteu pra frente, com foco na prisão desses foragidos. É, os pancador de mulher e essa coisa toda, né? Na cidade de Estrela, 2 homens então foram presos durante esses cumprimentos de mandatos judiciais. A ofensiva teve início às 5 horas da matina e mobilizou equipes da Divisão de Inteligência e Análise Criminal do Departamento de Proteção a Grupos Vulneráveis. Além de Estrela, essa operação, gente, foi realizada em Guaíba, Porto Alegre, Sapiranga e Novo Hamburgo. A polícia cumpriu 20 mandados de prisão contra esses homens de alto risco de reincidência. Já bateram e continuavam querendo bater nas mulheres, né? É, a violência doméstica familiar faz com que as polícias saiam à rua constantemente. De acordo agora com a Polícia Civil, a ação passa a integrar uma estratégia permanente para localizar e prender foragidos envolvidos nesse tipo de crime, né? Então vamos lá. Agora, deu pra ti, ô melancólico. Não adianta bater, sair fora uns dias, voltar ameaçando. A justa tá de olho no teu pedal. Polícia Rodoviária Federal prende homem com motocicleta adulterada ali na área de Soledade. Motociclista, 55 anos, natural de Lagoão e não possuía passagens criminais. Polícia Rodoviária Federal, em seus trabalhos, prendeu este homem pilotando uma motocicleta com placas adulteradas na área de Soledade. Durante essa ação de combate aos crimes, os agentes deram ordem de parada tal condutor. Era uma moto Yamaha, placas supostamente de Vargem, Santa Catarina. Aí levantaram suspeita, né? Pois os caracteres alfanuméricos possuíam característica de ser do modelo Mercosul, mas a placa aparentava ser do modelo antigo. Além disso, durante a identificação do veículo, os policiais constataram que as numerações do chassi e do motor estavam parcialmente suprimidas. Aí, em consulta ao sistema, os policiais descobriram que, na verdade, se tratava de uma motocicleta que estava baixada, que não podia mais estar trafegando na rua, né? tinha sido baixada lá em Itajaí. O motorista, 55 anos, natural de Lagoão, não tinha passagens criminais, né? Encaminhado junto com o veículo para a Polícia Civil de Soledade para os procedimentos legais cabíveis. É, mais uma moto que não poderia estar trafegando e o moço em cima, né? Cheio de grau. Caiu da motoca. Vamos lá, mais ocorrência, 7:48. Estamos com faixa policial, Jim Blin. Mais dois homens presos e R$32 mil recuperado logo após um furto. A Brigada Militar, então, de Soledade, prendeu sexta-feira esses dois homens que estavam envolvidos em furto qualificado em um apartamento lá naquele município. A ação iniciou após as vítimas procurarem a Brigada Militar, relatando que o apartamento havia sido arrombado e que R$45 mil em dinheiro haviam sido furtados. Imagens de câmera de monitoramento auxiliaram na identificação dos gaturamas. Diante de tudo isso, os policiais militares iniciaram diligências e localizaram um dos ladrões. Estava escondido no telhado de uma casa. O segundo envolvido foi localizado em um estabelecimento comercial. Durante o atendimento desta ocorrência, as diligências realizadas pela equipe conseguiram então recuperar ao todo R$32.370 em dinheiro. Os dois homens escutaram o trimilico da voz de prisão e depois encaminhado ao hospital de pronto-socorro para exames de praxe e depois delegacia de polícia, onde o delegado plantonista determinou a autuação em flagrante. Após o auto de prisão, os malucos foram curtir um gaiolão. Sete horas 49 minutos e carqueirada, neste momento se prepara para entrar nos estúdios em passo de valsa. Ele, o homem que fez chover pra cima no final de semana aqui na nossa região, porque ele soltou a franga com todo jeito. Cláudio Celestino com Previsão do Tempo.
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2: Bom dia, boa manhã, bom início de semana. Hoje, segunda-feira, dia 13 de julho de 2026. Temperatura neste momento 10 graus e 9 décimos, a mínima é de 9, a máxima é de 16 graus para hoje. Uma pequena probabilidade de chuva que já vem chovendo desde a madrugada, né? Que é de 4 milímetros. Uma massa de ar frio se instala gradualmente sobre o estado. Desta forma, o dia começa com nuvens e até mesmo chuva fraca e garoa irregular na região. Mas no decorrer do período, o sol aparece alternado por nebulosidade e as primeiras horas do dia serão frias e à tarde a temperatura fica amenas, com a máxima em 16 graus. Temperatura para amanhã, terça-feira, a mínima é de 5 e a máxima é de 21 graus. Não há mais previsão de chuva para amanhã nem para quarta-feira. Agora, quinta, sexta, sábado e domingo, chuva na nossa região, ó. Na quinta-feira, dia 16 de junho, a mínima é de 13, a máxima é de 26 graus. Probabilidade de chuva é de 60%, ocorrente será de 4 milímetros. Já na sexta-feira, né, esperamos que a chuva ocorra durante amanhã. Durante amanhã, no dia 17 de julho, sexta-feira, a mínima é de 17, a máxima é de 30 graus. Probabilidade de chuva é de 80%, ocorrente será de 8 milímetros. Já no sábado, a mínima é de 19, a máxima é de 27 graus. Também uma pequena probabilidade de chuva para o sábado e também para o domingo. Domingo, aí a probabilidade de chuva é de 24 milímetros. No sábado, 26. Na sexta-feira, é 8. Na quinta, é 4 milímetros. Terça e quarta, não chove. Hoje, também 4 milímetros. Temperatura, neste momento, 11 graus. João Selig.
0: Alô? Me diz uma coisa, Claudinho. E o amigo sol, quando vai pois botar as ventas pra fora?
2: Hoje à tarde pode ocorrer, ele pode voltar a aparecer, mas vai estar assim, ó, meio escondido atrás das nuvens, Joãozinho. Amanhã também, né? Vai estar essa coisinha de inverno mesmo, carinha cinzenta nos últimos dias. Por quê? Tu precisa de sol?
0: Eu nem me lembro mais quando foi, saiu o sol.
2: Que é isso, cara? Que loucura, né? Ah, mas ontem deu um sol bonito. Não sei lá na tua casa, na minha pelo menos tinha.
0: Eu não vi sol com ele. Bom, vamos lá, vamos lá. Vamos seguir com faixa policial, porque as broncas estão pulando aqui em nossa mesa de trabalho. E a próxima bronca é droga em Lajado. Vamos ver? Homem preso com cocaína e maconha. Mais um trabalho policial, né? Localizaram esse doidão aí. Esse homem de 43 anos foi preso em flagrante, traficando drogas no bairro Moinhos e Lajado. A prisão se deu durante cumprimento de um mandato de busca e apreensão relacionado à investigação de um roubo a uma floricultura do bairro Hidráulica. A ação foi realizada pela Delegacia de Lajado, com o apoio da Delegacia de Pouso Novo e também da Brigada Militar. Durante as buscas em uma casa na rua Guilherme Aren, os policiais encontraram drogas escondidas dentro de um sofá, dinheiro e também um celular. 49 porções de cocaína, 17 porções de maconha, 5 cigarros de maconha também já prontinho para os negros entortar as guampas e mais porções de drogas. E R$850 em dinheiro foi encontrado também, né? O preso, o maluco que estava fazendo esse tipo de coisa aí, possui extensa ficha criminal. Envolvimento anterior também por tráfico já, né? Após os procedimentos legais, ele foi encaminhado para a delegacia, autuado e da autuação direto ao presídio de Lajado, onde agora é morador. Tomara que tu fique bastante tempo, Zebulino. Sete horas, 55 minutos, é a emoção, amiga do Vale, trazendo a você o que se passa no mundo da bandidagem. Operação prende 2 suspeitos, cumpre mandados após sequências de crimes violentos também em Santa Clara do Sul. A Polícia Militar verifica as agressões que ganharam repercussão em redes sociais, fazendo com que uma operação conjunta entre Polícia Civil, Brigada Militar, segurasse 2 malandros e mais 6 mandados de busca e apreensão, tudo isso na sexta-feira em Santa Clara. Esse trabalho faz parte de investigações que apuram série de crimes violentos que vem sendo registrados nas últimas semanas naquele município. Entre os casos investigados estão agressões físicas que foram gravadas e divulgadas nas redes sociais e que gerou repercussão em toda a região e mais preocupações entre os moradores. Segundo o delegado Juliano Stob, da delegacia da Draco, a operação foi resposta das forças de segurança aos episódios que afetaram a tranquilidade dessa cidade, né? Dessa forma, esses crimes acabarão desestabilizando a comunidade ordeira e pacata da cidade. A Draco deu como prioridade esse enfrentamento, demonstrando que é o Estado quem determina o andamento da cidade e não a criminalidade. De acordo com o delegado, os 2 presos serão investigados em inquérito policial. Outras pessoas ainda poderão ser indiciadas conforme o avanço dos trabalhos investigatórios. Os indivíduos que foram agredidos na cidade com imagens gravadas e vinculadas pela região fizeram que então as forças policiais atuassem de forma conjunta. E claro que as polícias entendem da necessidade de atuarem sempre juntos em crimes violentos. A operação mobilizou então Polícia Civil, Brigada Militar, caracterizando aquela força integrada necessária no combate à criminalidade e especialmente na apuração de todos os casos registrados, não só em Santa Clara, mas em toda a região. Santa Clara do Sul é que está tendo agora a preferência. Sete horas, 57 minutos, Celestino da Copa. Tudo bem contigo, Celestino?
3: Tudo certo, chefe.
0: Fim de semana tu gostou, né?
3: Tava bom.
0: As gurias foram viajar, tu ficou sozinho.
3: Ah, três dias assim, uma loucuragem.
0: Tu fez pé que não foi fácil.
3: Eu só não consegui dançar os 3 dias porque um deles eu tava cansado, né?
0: É, eu acho.
3: Mas tava bom. Tava,
0: mas gastou-lhe o solado do sapato.
3: Ah, mas tá louco, velho.
0: Eu quero saber o seguinte, o coração balançou?
3: Não, tá tranquilo ainda.
0: Ainda tá tranquilo?
3: Tá pulsando.
0: Tá buscando? Tá procurando?
3: É.
0: Uma leve incomodação, né? Tu não pode. Tu tá com a vida tranquila e tu quer rolo na tua vida. Tá bom. Por favor, senhoras. façam contato. Cláudio Celestino continua solito. A próxima ocorrência é: moto de homem morto a facadas foi encontrada em Camaquã. Crime bárbaro segue sendo investigado pelas autoridades policiais. Um homem então foi preso lá em Camaquã, em posse da motocicleta que pertenceu a essa vítima fatal de esfaqueamento. Ele fazia reforma no veículo em um ponto lá no bairro Bom Sucesso. A moto pertencia a Evaldo Ervin de Farias, de 52 anos, que foi encontrado morto na quinta-feira com diversas perfurações no corpo. Esse corpo estava na localidade chamada de Bonito. O homem preso já agora confessou aos policiais que pintava o veículo a pedido do principal suspeito do crime, que é investigado pela polícia por latrocínio, que é roubo seguido de morte. Então, maluco aí tá preso, tudo indica que matou o outro lá, a moto já era roubada mesmo, é rolo, coisa assim, rolo, se desentenderam e aí deu esse tipo de morte, né? Um foi pro cemitério e o outro vai com tudo pra cadeia. Sete e 58, Cláudio. Ei, emoção, amiga do Vale. Emoção, progresso, estourando no ar. Continuamos com o Tetel lá em progresso?
3: Sim.
0: Ah, então tá. Tetel das curvas. E um pouco mais ele chega aí cheio de fazer isso, né? Tetel das curvas, o homem da viola. Homem de 41 anos foi preso. Objetos roubados então foram recuperados ali na área de Amaral Ferrador. A polícia civil, a polícia cumpriu um mandado de prisão preventiva na localidade chamada Colônia Santo Antônio, que é a zona rural de Amaral Ferrador. A ação foi realizada em conjunto entre delegacias de Amaral Ferrador e de Cristal. A ofensiva ocasionou então a captura de um homem de 41 anos que era pirelão, que era foragido da justiça. Ele, ao perceber a chegada das equipes policiais, tentou fugir em direção a um matagal que fica nos fundos da sua casa. Enquanto parte da equipe realizava buscas no perímetro para localizar tal sujeito, não é? Os outros faziam mandato de busca e apreensão no imóvel e lá recuperaram diversos objetos roubados. As diligências foram realizadas em decorrência da investigação de um crime de roubo que aconteceu em 29 de junho na colônia Santo Antônio, interior de Amaral Ferrador. Então, o maluco tá sendo procurado, hein? Ele tá sendo procurado, ele ganhou o mato, mas sabe quem é, tá identificado. Agora é questão de horas, né? Pra pegar, dar um nó de gavetão nele e fazer ele assentar na grade pra responder pelos atos que vinha praticando. Ladrão tem que sambar na cadeia. Oito horas. Neste momento, comerciais da emoção. Cláudio Celestino, baseado em seus teclados, vai nos mostrar as empresas que caminham ao nosso lado. Vem com tudo, Celesta!
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0: Rádio Emoção vai nos dizer a hora certa. 8 horas.
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Estamos de volta com Faixa Policial. 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A Oticalis mostrando para nós um mundo melhor, né, Claudinho? É, que beleza, que alegria. Vamos lá, Claudinho, vamos seguir o barco. Mulher foi morta pelo marido com 28 facadas, só que sua morte foi no Paraná, gente. É só para nós termos uma ideia do que está acontecendo. Não é só no Rio Grande do Sul que os machão aí estão matando mulher, batendo as mulheres. Em todo o Brasil está acontecendo essa leva aí. Agora, essa morte no Paraná, que coisa mais violenta, 28 facadas. E ele acabou sendo preso depois dentro de um boteco. 6 minutos de golpe, de acordo com as investigações. O homem matou a companheira com 28 facadas em Guarapuava, Paraná. Trancou a porta da casa com um cadeado, cometeu o crime sem que qualquer pessoa pudesse impedi-lo. Vizinhos ainda tentaram entrar no imóvel e não conseguiram, mas ouviam os gritos da vítima. Suelen Cristina Cordeiro, de 38 anos. 6 minutos de pavor, de gritos e de tudo mais sem que ninguém pudesse intervir. É, a conclusão do inquérito foi anunciada agora em entrevista coletiva pela delegada Ana Raves de Miranda, titular da Delegacia da Mulher. Ela pediu aos promotores o indiciamento desse maluco, o Anderson José da Fonseca, pelo feminicídio. Já os advogados que defendem antes divulgaram uma nota destacando que a investigação encontra-se em estágio embrionário. Quer dizer, no início, segundo ele, qualquer juízo de valor ou conclusão precipitada, segundo a defesa, é prematura e pode comprometer a busca pela verdade real. A investigação apontou que depois de cometer o crime, Anderson trocou de roupa e foi para um bar próximo da casa, onde foi preso em flagrante. A polícia apreendeu o veículo, as roupas usadas por ele e uma jaqueta que teria sido usada pela mulher para se defender. O laudo da necropsia aponta que a mulher foi atingida por 28 golpes de faca no tórax, no dorso, no abdômen, né? Tinha ferimento nas mãos, que eram os chamados ferimentos de defesa, quando ela tenta se defender com as próprias mãos, né? E aí vai cortando.
escoriações pelo corpo e em geral, resultado de diversas agressões. O ataque durou 6 minutos, respingos de sangue pela casa indicam que a vítima tentou fugir do agressor pelos cômodos do imóvel antes de sofrer realmente todas as agressões. O homem trancou a casa por dentro com um cadeado para evitar que vizinhos escutassem os gritos e viessem acudir. Depois de tudo isso, depois dessa maldade incrível, ele saiu por uma janela, jogando a chave do imóvel fora. Ainda de acordo com a delegada Suelen, a vítima e o companheiro tinham saído juntos de casa naquela noite. Foram para um bar, onde se encontraram com um primo dele e uma amiga do casal. Como Anderson cumpria medidas restritivas devido a um caso criminal anterior, o casal precisou retornar para casa e os amigos a acompanharam. Algum tempo depois, os dois deixaram o casal e foram até um bar em busca de bebidas. Ao retornar, encontraram a porta trancada e ouviram os gritos da mulher pedindo socorro. Outros vizinhos também tentaram socorrer, mas não conseguiram nada, né? É bom lembrar que Suelen tinha relatado agressões anteriormente desse homem, né? Pelo menos é o que diz a delegada, né? Aí agora, Anderson passagem por roubo, já tinha se envolvido em casos de violência contra uma outra ex-companheira que se obrigou a mudar de cidade para escapar das garras dele. Testemunhas relataram que Suelen havia sido agredida anteriormente por ele, mas que não teria o denunciado por medo de represálias. Anderson foi interrogado, negou o crime, apontando um ex-companheiro da vítima como autor do feminicídio. Segundo a delegada, a versão foi descartada por imagens de câmera que mostram apenas o casal e os amigos na casa. E pelo relato das testemunhas, o imóvel estava trancado, apenas com o casal lá dentro. O outro casal tinha saído para buscar bebida. Aí acontece isso aí, eles dão umas explicações sem qualquer idade, sem qualquer ideia, sem fundamento, se agarram nisso aí como forma de defesa, sem qualquer justificativa. Matou a mulher de forma cruel. Precisa ficar preso por muito tempo. Oito horas e 14 minutos, Celestino. Notícia triste, mas é uma atrás da outra, né? Aqui, ó, tem lá em Vacaria também tem um outro abobado da cabeça aqui, ó. Homem é preso por tocar fogo na casa da ex-companheira e descumprindo medidas protetivas, ele não podia se aproximar da casa, aí já meteu fogo, então. A vítima não estava na casa no momento do incêndio. 3 cães foram resgatados do local, felizmente, sem ferimentos. Ocorrência registrada lá na rua Conde de Porto Alegre, do bairro Flora. E o homem foi preso, o incendiário esse aí, né? Gente, ela não estava na casa e aí ela escapou legal, né? A ocorrência registrada na Conde de Porto Alegre, do bairro Flora, tudo mais. O corpo de bombeiro teve que arrombar os portões para acessar o endereço, tentando controlar as chamas que estavam concentradas em um dos quartos. 3 militares atuaram com 1.500 litros de água na operação. Casas vizinhas, felizmente, não foram atingidas. O malandro aí que teve o seu nome, a identidade divulgada, ele foi contido por populares. Tomou-lhe um pauzão já, né? Já tomou-lhe bofete por tudo que é lado. Amontoaram a cabeça dele a soco pra ele aprender a ser gente e tudo mais, né? Foi autuado em flagrante por incêndio doloso, descumprimento das medidas protetivas, que já era proibido de se aproximar da casa e da mulher, e resultado de tudo, foi parar na cadeia onde já deveria estar quando teria recebido as medidas protetivas, porque bandido é bandido, não se deve dar chance. Oito horas e 16 minutos, Cláudio Celestino. Sabes que o líder de uma facção que assumiu a posição do tal do Nego Jackson foi preso no norte. Nego Jackson foi aquele que foi morto dentro do presídio, hein? Marcos da Silva Oliveira, 36 anos, foi capturado após uma operação conjunta da Polícia Civil, da Polícia Rodoviária Federal e da Brigada Militar lá, operação lá na RS-135. Ele tem 36 anos, capturado então na sexta-feira lá em Getúlio Vargas, em cumprimento de um mandado de prisão preventiva contra ele, já por homicídio. Era foragido desde fevereiro, não é?
essa condenação dele saiu por um homicídio que ele praticou em 2016 em Porto Alegre. Marcos da Silva Oliveira, o Marquinhos. Ele tinha assumido a posição do Jackson Peixoto Rodrigues, o Nego Jackson, né? Depois dele ter sido executado, o Jackson foi executado dentro da PECAM em 2024. E aí, o malandrado aí do Marquinhos assumiu o posto de chefão, não é? Ele passou a ser o líder dessa organização, que atua em Porto Alegre, região metropolitana e tudo mais. O delegado Joel Wagner, do Departamento Estadual de Investigações do Narcotráfico, disse que a captura dele aconteceu após informação de que ele estaria se deslocando do Paraná para o nosso estado. A partir das pistas, uma operação de monitoramento foi iniciada em conjunto com a Polícia Rodoviária Federal. E segundo a polícia, o homem, durante o deslocamento, tentou evitar a fiscalização policial, desviando de postos da Polícia Rodoviária Federal e utilizando rotas alternativas. Como a Brigada Militar também foi acionada para apoiar esse cerco policial, culminou tudo na captura do bandidaço. É, liderança de primeiro escalão, de facção, aquela coisa toda. Ele coordena a distribuição de armas e drogas, apresentando, claro, né, um grande risco para toda a nossa região de Porto Alegre e tudo mais. As investigações avançam para verificar outros envolvidos nesse esquema, né? Ele, coordenador logístico, distribuidor de droga, distribuição de armas, tudo mais. Era tudo dirigido pelo Nego Jackson. Ficou tudo na mão dele. Ele tomou conta de tudo, né? E agora tomou-lhe uma cana porque já devia presídio em decorrência de homicídios que tinha praticado anteriormente, né? Ele era meio reunido aí também com o primeiro comando da capital, o tal do PCC, do Comando Vermelho e tudo mais. Bandidaço! Barbaridade, né? É, e agora foi com tudo para o presídio. Não tem mais o que alegar. Vá. Não digo até que morrer, mas mofar na cadeia podia ser bom. Oito horas, 18 minutos, é a emoção amiga do Vale, trazendo para vocês a movimentação criminal. A próxima ocorrência que temos aqui, está relacionada para este momento, trata-se de uma ossada humana que foi encontrada em Itapera, no interior de Itapera, né? Os restos pode ser, sim, de um homem que está desaparecido há quase 4 anos. De acordo com a Polícia Civil, não foi possível fazer o reconhecimento da vítima. Ainda, moradora procurava por linha quando encontrou tal ossada. Então, foi encontrado lá em Itapera, norte do estado. A Polícia Civil diz que essa moradora se deparou com os restos mortais, né? Em Linha Santana, área de mata fechada, e aí chamou a polícia. Essa ossada foi pelo pessoal da pericial recolhida, encaminhada para material genético e tudo mais. Porém, ainda não está possível determinar a identidade dessa vítima, nem se a morte foi violenta. A suspeita é de que o corpo estava em uma cova, mas algum animal teria desenterrado. A moradora, que buscava lenha nas proximidades, identificou que seria um ser humano e, claro, né, assustada, acionou a Brigada Militar. Ossada pode ser desse homem que está desaparecido desde dezembro de 2022 naquele município, embora a família tenha reconhecido um chinelo encontrado no local. A confirmação oficial só ocorrerá após a conclusão dos exames laboratoriais médicos legais. Oito horas e 21 minutos. É o faixa policial, a emoção amiga do Vale. Dupla é presa em um Passo Fundo em uma operação contra um grupo suspeito de aplicar o golpe do bilhete premiado. Passo Fundo sofre com esses bandidos que lá se instalaram, né? Eles dão golpe em todo o estado e estão instalados lá por Passo Fundo. Que coisa de louco, hein? Esta vítima perdeu 100 mil reais após acreditar que estava negociando um bilhete premiado lá em Xaxim, Santa Catarina. Eles foram pra Xaxim, lá em Santa Catarina, e deram um golpe numa veinha lá, que eu vou te contar, mas tomaram 100 pilas da mulher, 100 mil. Bom,
As investigações continuam tentando identificar possíveis integrantes. E essa operação que agora aqui foi realizada, prendeu dois na sexta-feira em Passo Fundo. Eles são responsáveis por aplicação desses golpes, especialmente aquele que foi aplicado em Xaxim. O caso investigado ocorreu no oeste catarinense então, né? A vítima foi induzida a acreditar que participava de uma negociação envolvendo o bilhete de loteria supostamente premiado e teve um prejuízo de 100 mil reais. Além dessas duas prisões preventivas, foram cumpridos mandatos de busca e apreensão para recolher provas que devem auxiliar no andamento de todas as investigações. Outros integrantes, isso aí não é sempre dois, tem que ter mais gente nesses golpes aí, né? Estão sendo também investigados. E se no percurso das investigações se encontrar mais vítimas, todos vão ser analisados na tentativa de esclarecer completamente a atuação desse grupo golpista ceboso e ordinário. Oito horas 23 minutos. Cláudio Celestino jogando recuado pela ponta esquerda. Ele, depois de noites de mal me quer e bem me quer, ele está aqui segunda-feira na Emoção Amiga do Vale. Homem que atuava em igreja foi preso por suspeita de ter estuprado uma criança em 3 de maio. Após ser preso, o homem optou por ficar em silêncio. Não quis falar. Não soltou o bico. Os policiais faziam questionamentos e ele nada respondeu. Ah, que tapão no pé da orelha, hein? Bom, aí afrouxa a língua, velho. A Polícia Civil prendeu preventivamente, sexta-feira, um homem investigado por estupro de vulnerável. Uma criança de 3 anos em 3 de maio, hein, gente? Segundo a investigação, ele tem 36 anos. Tem uma formação religiosa como pastor, mas atuava na instituição como recreacionista. Ministrava aula de artes marciais para crianças e jovens. A prisão foi realizada após pedido encaminhado ao Poder Judiciário durante o andamento das investigações. De acordo com o delegado João Vitório Barbato, responsável pelo caso, a apuração teve início após os pais da vítima procurarem a polícia para relatar uma situação de abuso. Menino vítima apresentou relatos que levaram os responsáveis a buscarem, inclusive, ajuda das autoridades, né? Aí os pais das crianças fizeram a denúncia, já que a criança tinha relatado, né, que tinha sofrido abuso e tudo mais, né? A denúncia foi feita, a polícia iniciou investigações, diligências foram realizadas, confirmaram que elementos que sustentaram o pedido de prisão, a criança tinha relatado, né, que tinha sofrido abuso e tudo mais, né? A denúncia foi feita, a polícia iniciou investigações, diligências foram realizadas,

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E com essa chamada eu tenho que anunciar que está chegando em progresso ele, o homem da gaita, o homem da viola, o cantador de histórias, Tetel das Curvas. Para a alegria de todos vocês, ele vai abrilhantar amanhã, enquanto Diego Fela continua em férias. Diegão, volta, Diegão, volta. Aí vai, Tetel, é contigo.

0: Com essa música do Pipacau, do Pica-Pau Afoito, vem aí o Pintinho Amarelinho. Maninho, trazendo a vocês músicas de paixão, de alegria e de tudo mais, né? Galo Velho anda meio ruim da pressão, mas ele tá assim cada vez mais embasbacado de amor. Vem, maninho, vem. Vem aqui churumingar aqui nos teus microfones. Vamos, nossa? Vamos ver quem tá com a gente, Claudinho, ó. Olha só, já iniciando os nossos trabalhos, recebemos o início de trabalho com um lindo desfile. Uou. Porque chegou pra nós Pamela Góes. Ô, Pamela, que bom tê-la aqui, Pamela. Olha o Adriano da Rosa também com a gente. Adrianão da Rosa. A Adriane Amorim com a gente. A tia Zilete, a Zilete Schmidt. A Lirce Clay. O Nilson Douglas. Lorenci Roquembar. Dudu Bruxel, fala Dudu. Olha o Clena Edson com a gente, o José Vilmar, Rosemary Passe, a Liane Graff também tá aqui, a Liane Graff e a Lorita Chiesa, a Clair Alcara, bom dia Clair, quem mais que nós temos aqui? Fifi Dadá na boca do tubo. Opa! Cheio de alegria e cheio de romance, não é? Dizendo que estão cada vez mais apaixonados.
1: Ó, o Cristiano apareceu ali também, mandou um abraço.
0: Estão cada vez mais apaixonados pelo Cláudio e pelo Tetel das Curvas. Vamos lá! Vamos nessa! Não esqueçam, gente. Amanhã estaremos de volta. O facão continua afincado na boca, afincado nos tocos. Ulalá.
1: E a vida, Joãozinho?
0: Mas a vida, Cláudio. Caramba! Doce, doce. Como, né?
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1: Emoção, amiga do Vale. 27 para as 9.
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1: Tem uma garoa na região e a temperatura 15 graus.
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1: Bom dia, bom dia, bom dia, gente. Ótima manhã da segunda-feira. Tempo estável hoje, dia 13 de julho. 15 graus é a temperatura no Vale. Começou com garoa e pelo jeito vai passar o dia mais ou menos assim, né? A tarde pode melhorar um pouco o tempo. Estamos de olho. Amanhã tempo bom, a mínima de 5 graus. Vai ser frio no amanhecer. Essa semana, aliás, vai ser um kamikaze, uma loucura. É, começa com frio e aí depois da metade da semana já começa o calor e aí já vem a chuva, rapaz. Haja saúde, já prepara aí um chá. Bem no capricho, né? Bastante erva, porque a semana vai ser

Copa do Mundo, me conta aí qual país, qual seleção que você acha que deveria ser a campeã esse ano, hein? Que merece, aquela que merece. Pois é, a turma do Haaland foi pra casa, né? Mandaram pra casa, eles só despacharam o Brasil e agora foram também. Rapaz, qual país você acha que deveria ser campeã do mundo? A Copa, né? Me diz aí. Um abraço pro nosso amigo Gaúcho, bom dia, Demil Diego.

0: todos nós, né, Zilé? Beijão, Zilé. Ela e o Írio na companhia. Oi, Adriane Amorim, Lajeado. Toca a conexão do Henrique e Juliano, claro. Ótima semana. Valeu, Adri. Beijão. Obrigado pela companhia.
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0: Eduardo Costa pra começar. Boa semana.

0: 10, Giovanni, Bruno e Marrone, 15, voltando para as 9, bom dia.
1: Bom dia, Gil. Opa. Bom dia, Maninha.
0: Bom dia.
1: Aqui é o Gilmar, que olha o balinho de Rio de Janeiro.
0: Tudo certo.
1: E a música, Chai de Volta, Rogério, Magrão em banda.
0: Tá bom.
1: Parabéns, sua Adelaine, meu filho Paulo, o Emerson, a Bruna. Ah. A Camille. Pra todos, Guilherme, ontem o Grêmio ganhou 3-1 do Cruzeiro, hein?
0: Ah, exato.
1: O Carlos trabalha de novo lá, bateu o pênalti, já fez o pênalti, primeiro gol dele.
0: Tá vendo só?
1: Agora vai.
0: Eu acho.
1: Agora tem fé, Dino. Agora eu sei que vai melhorar.
0: Valeu, Gilmar. Um abraço pra todos em Lajeado. Oi, Loreci, trabalhando e curtindo a melhor, maninho. Passando pra desejar uma excelente segunda-feira. Queria ouvir a música nova da Ana Castela. É linda demais essa, né, Lore? Beijão, minha amiga. Lô, bairro Glória.
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3: Olá, olá, meus queridos. Chegando com o meu amigo Pet na segunda-feira, dia 13 de julho, meus amigos. E olha, os pets que passeiam na rua ou frequentam creches, eles estão propensos a adquirir pulgas e carrapatos, viu? O uso de antiparasitários é eficaz, mas o controle no ambiente é fundamental para o sucesso. Como 95% dos parasitas ficam onde os peludos circulam, a limpeza deve ser constante. Então, use o aspirador de pó e lave caminhas, mantas, tapetes com frequência para evitar infestações. Manter a casa protegida é o segredo para garantir a saúde e a alegria do seu companheiro.
2: Esse foi o meu amigo.

0: Pepe do Mijeca, sucesso da nossa manhã, emoção. Faltando 5 minutinhos para as 9. Bom dia, segundou. Oi, bom dia, maninho. Eu torço pela seleção da França para ser campeã mundial. É Adriane. Abraço, Adri. Manda um abraço, pessoal, aí do Pitel do Woody, Estrela. Estão se preparando para o almoço no Capricho. Capricha aí, minha gente. Oi, Simone, bom dia. Loreci no bairro Glória, trabalhando e curtindo a melhor. Tô passando para desejar uma excelente segunda-feira e queria ouvir a música nova da Ana Castela. Valeu, Lori, beijão. Gilmar Cavaleiro, pessoal em Lajeado. Oi, Zilé, bom dia. O Darcy, o Roberto, todos ligados.
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0: 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Bom dia. Um faltando para as 9.
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0: Tempo estável no vale e a temperatura marcando 15 graus.
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4: Então, meu povo, pra quem quer uma batata frita sequinha e crocante igual aquelas da lanchonete, o segredo é o choque térmico. Deixe as batatas cortadas na água quente por alguns minutinhos e logo em seguida mergulhe em uma vasilha com água gelada. Depois, é só escorrer bem e levar para o óleo bem quente. O resultado é aquela casquinha perfeita que todo mundo ama, ó. Bom apetite.
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0: Chegou a vez de Áries, Touro e Gêmeos.
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5: Oi, uma ótima semana para todos nós. Estou chegando, sou Luana de Oliveira. Vamos saber o que os astros estão preparando pra gente nesta segunda-feira. Áries, Touro e Gêmeos.
3: Áries.
5: Ariano, felizmente nem tudo que é imaginado é também realizado, porque apesar de haver poder criativo na imaginação, nem todas as imaginações possuem qualquer contato com a realidade que lhes permita a concretização. É assim, a cor pra hoje é o creme.
3: Touro.
5: Oi, Touro, é raro haver tanta concordância, mesmo que forçada pelas circunstâncias e não pela boa vontade de todo mundo se entender. É importante aproveitar essa onda rara de concordância e avançar nos planos. A cor pra hoje é o roxo.
3: Gêmeos.
5: Oi, Gêmeos, o que você puder fazer de concreto e prático nessa parte do caminho será também o tanto de alívio que você experimentará ao ver que as coisas andam não pelo mistério da vida, mas como resultado de seu empenho. A cor pra hoje é o preto. Já, Câncer, Leão e Virgem.
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0: 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Segunda-feira, hoje dia 13 de julho. Maninho, junto contigo, 9:03. Temperatura em 15 graus, tempo estável no vale. 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Um abraço para toda a equipe. Alô, os amigos. 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Bom dia.
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0: 9:03, uma excelente manhã. Obrigado pela companhia. Segundou, né? Dia 13 de julho, começando a semana. Paninho junto contigo aqui na

0: você gostaria que fosse campeã da Copa do Mundo este ano? Tem algum palpite? É, você que tá acompanhando os jogos aí, o que você acha, hein? Os hermanos, é, a França, a Inglaterra, é, quem você acha? Espanha, quem vai levar esse páreo? Qual deles você gostaria que fosse a campeã do mundo esse ano?
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0: É a nossa amiga do Vale. Excelente manhã para todos ligados aqui acompanhando a nossa programação. Tempo estável no Vale, temperatura em 15 graus. 9:13. Excelente manhã para todos. Manda para mim no 999-70-90-10 o seu palpite. Quem deveria ser campeã da Copa do Mundo este ano? Manda um abraço aqui pro Gilmar, tá sintonizado. Alô, Gaúcho. É o nosso amigo Gaúcho lá em Minas Gerais curtindo a programação. Uma excelente manhã. Tá sempre sintonizado e curtindo a amiga do Vale. O Darcy, a Sidônia em Lajeado também. A Marli. Oi, Marli. Belíssimo chimarrão nessa manhã, né, minha amiga? Um beijão.
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0: Rádio Azul, na manhã da emoção. Bom dia!
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0: Informando pra você a hora 9:20.
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0: O CTG Raízes do Sul apresentou nesse domingo, dia 12, a nova gestão de prendas e peões que representará a entidade no biênio 2026-27. A cerimônia reuniu tradicionalistas, familiares e integrantes do movimento gaúcho e reforçou o compromisso da entidade com a formação de jovens, lideranças e preservação da cultura gaúcha. A patroa do CTG, Monique de Moraes, comemorou a participação dos jovens no processo de escolha e destacou o resultado obtido pela gestão anterior, que conquistou importantes títulos na fase regional, apresentando aí. Que bacana, hein? Estamos muito felizes com o número de inscritos. Que maravilha! Parabéns a todos envolvidos com a nova gestão empossada. O CTG Raízes do Sul inicia um ciclo de atividades voltadas a fortalecimento do tradicionalismo, incentivando aí a participação de jovens e valorizando a cultura gaúcha em Lajeado e região.
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0: Temperatura 15 graus.
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2: Já parou pra pensar que a bagunça em um cantinho pode ser só o seu cansaço pedindo atenção? O nosso lar mostra o que estamos sentindo por dentro, como se fosse um reflexo do nosso coração. Quando você entende isso, cuidar da casa vira um jeito carinhoso de cuidar das suas próprias emoções. Que tal dar esse primeiro passo para deixar tudo mais leve, tanto fora quanto dentro de você? Tente, você vai ver como dá certo.
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0: Chegou a vez de Câncer, Leão e Virgem.
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3: Oi, de volta na programação. Agora você de Câncer, Leão e Virgem.
1: Câncer.
3: Oi, Câncer. Seja você o exemplo daquilo que você quer demonstrar a essas pessoas que contrariam você e que se comportam às vezes de forma hostil, mesmo que dissimuladamente. Demonstre com seus atos como tudo deve ser. A cor para hoje é o rosa.
1: Leão.
3: Olá, Leão. As certezas interiores são irrefutáveis, porque não foram postas sobre a mesa, nem tampouco discutidas abertamente, porque é certeza de que essas certezas seriam questionadas e que você teria de se contorcer para explicar. A cor para hoje é o vinho.
1: Virgem.
3: Oi, Virgem. Agora é a oportunidade de coordenar da melhor maneira possível todos os interesses discordantes que precisam convergir para

0: 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Xeloquê também tá aqui. Um abraço, Cris Aravé.
1: Olá, meus amigos. Cris Vargas, Tia Barbaridade, passando por aqui na emoção, amiga FM do Vale.
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1: Vem pra cá, vem compartilhar emoção junto comigo, todos sintonizados, uma ótima segunda-feira, bom começo de semana. Final de semana tava bom, aproveitou bastante aí a família, os amigos. 9:27, 15 graus é a temperatura, previsão ainda de alguma instabilidade na parte da tarde, o tempo já pode firmar, começar a melhorar. Amanhã, a mínima de 5 graus, vai estar gelado amanhã, mas quinta-feira já pode alcançar os 30 graus na parte da tarde, sexta-feira também. Vai entender, né? Semana danada, gente, ó. 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

0: seleção que você acha que deveria ser a campeã da Copa do Mundo esse ano, hein? Manda pra mim o teu palpite aqui na emoção. Aliás, deixa eu lembrar vocês, a produção me informou aqui, quarta-feira tem lançamento de promoção aqui na Amiga do Vale, fica ligadinho.
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0: É a amiga do Vale informando a hora, 20, faltando para as 10.
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3: Tudo bem, pessoal? Está no ar o Papo Sério desta segunda. Hoje é dia 13 de julho, dia do engenheiro de saneamento, dia do cantor e dia mundial do rock. Mas o nosso assunto é sobre a saúde. A tosse noturna é uma grande vilã do sono, causada por gripes, resfriados ou alergias. Ela surge de forma irritativa e excessiva, atrapalhando o descanso merecido de qualquer pessoa. Isso acontece porque ao deitar, a drenagem das secreções respiratórias fica bem mais difícil. O acúmulo desse muco na garganta estimula o reflexo da tosse de maneira contínua. Embora seja um incômodo, saiba que essa é uma reação de defesa natural do seu organismo. A principal função do processo é eliminar elementos estranhos e limpar as vias aéreas. Para acalmar o sintoma de forma simples, tome um gole de água antes de dormir. Evite ambientes com ar muito seco e mantenha os cômodos da casa sempre higienizados. Essas pequenas atitudes ajudam a manter a mucosa hidratada e evitam crises mais graves. Contudo, fique atento aos sinais de alerta do seu corpo para proteger sua saúde. Se a tosse impedir o sono ou se repetir por mais de 5 dias na semana, ligue o sinal de alerta. Febre, catarro persistente ou presença de sangue exigem cuidados médicos imediatos. Consulte um especialista para investigar a causa real e receber o tratamento adequado. Garanta noites tranquilas de sono e recupere o seu bem-estar com segurança. Cuide da sua saúde respiratória e viva cada dia com muito mais disposição. O Papo Sério de hoje fica por aqui. Até o próximo.
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1: Emoção, amiga do Vale, a temperatura, 15 graus.
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5: Já percebeu que a vida flui melhor quando priorizamos o que é essencial? Ao organizar sua rotina cuidando primeiro do seu lado espiritual e de si mesma, você ganha a base necessária para se doar aos outros com qualidade. É incrível como essa hierarquia traz clareza e organiza suas emoções de forma natural. Experimente colocar essa ordem em prática e veja como seus relacionamentos se tornam muito mais leves e verdadeiros.
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1: Chegou a sua vez, Libra, Escorpião e Sagitário.
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6: Oi, de volta da programação, agora você de Libra, Escorpião e Sagitário.
2: Libra.
6: Oi, Libriano, Libriana, a ação necessária pode não ser a que sua alma acha melhor, mas se ela é necessária, será melhor você abrir espaço e deixar acontecer, além de também fazer sua parte. Avançar nesse momento é prioridade. Tô em frente, viu, Libra? A cor pra hoje é o azul.
2: Escorpião.
6: Oi, Escorpião. Em algum momento, como agora, a alma percebe um fio condutor em tudo que andou acontecendo. Enquanto, tomada de ingenuidade, achava que tudo era outra coisa. É hora de fazer alguns ajustes para isso não se repetir. A cor para hoje é o laranja.
2: Sagitário.
6: Oi, Sagitário. Tentar entender o que está por trás do comportamento das pessoas ajudará você a ter mais clareza sobre os acontecimentos. No fundo, tudo é muito mais simples e emocional do que parece, mas precisa investigar. A cor para hoje é o vermelho. Daqui a pouquinho, as últimas dicas astrais, Capricórnio, Aquário e Peixes.
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1: Segundou, minha gente. Bom começo de semana, dia 13 de julho. Tempo instável, uma garoa pela região, né? A temperatura em 15 graus. A máxima não vai passar disso. Hoje, 16 de máxima pra tarde. E pode ter um pouquinho de melhora na parte da tarde. Pelo menos a garoa parar. Amanhã vai ser frio, amanhecer de 5 graus. Bom começo de semana pra todos, bom trabalho, minha amiga dona de casa, aproveita aí pra fazer a faxina. 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

0: França vai ser campeão também, né? Manda pra mim, 999-70-90-10. Quem você acha que vai ser a grande campeã da Copa do Mundo?
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0: É o fenômeno Panda pra cantar na manhã da emoção. 3 faltando pras 10. Ótimo dia. Lodo do Bala em Lajeado, Eduardo Brux, um abraço.
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0: 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Bom dia. 10 horas.
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0: Tempo estável e a temperatura 15 graus.
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1: Tô te esperando no nosso clube. 10 e 2, 15 graus hoje. Pode chegar até 16 graus na parte da tarde. Ainda com o tempo meio fechado, nublado. Amanhã deve ser friozinho. 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

0: domingo é as grandes, né? As finais. Oi, Beatriz Vargas de Olarias Lajá, tudo bem? Beijão, Beatriz, uma excelente manhã. Beijo pra Vera e a Rose, já fizeram a faxina, tomando um belíssimo chimarrão. Alô, Elaide em Colinas, bom dia.
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0: É sucesso e mais sucesso da manhã da Amiga do Vale, 10:13. Oi, Maria Tereza Brat, chovendo encantado, né? A garoa engrossou aí, uma chuva praticamente. Valeu, Maria Tereza. Beijo, minha amiga. Melhoras, né? Tá todo mundo meio assim, um pouquinho de gripe, né?
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0: 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Bom dia! 10h18.
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4: Oi, gente, tudo bem? Uma boa segunda-feira pra você. Chegando neste dia 13 de julho, Dia Mundial do Rock e também Dia do Cantor. E olha só, meu amigo motorista, tem hábitos que podem aumentar a vida útil do seu carro. Vamos à dica de hoje do Sinal Verde. A bateria é o item mais importante na hora de dar a partida no motor do seu veículo. Para evitar sobrecargas que diminuem sua vida útil, desligue os faróis, o ar-condicionado e a multimídia antes de ligar a chave. Quando o carro estiver desligado, evite usar o som e as luzes internas, pois esse consumo excessivo descarrega o sistema inesperadamente. Cuidar desses detalhes garante o bom funcionamento elétrico e evita surpresas ruins.
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0: garoando na região e a temperatura em 15 graus.
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2: Sabia que aquele pavio curto pode ser apenas o seu corpo pedindo ajuda? A nossa paciência depende do equilíbrio entre o sistema endócrino e o nervoso. Quando você entende que o mau humor constante nem sempre é culpa sua, mas sim um sinal de que algo físico precisa de atenção, a jornada para o bem-estar fica muito mais clara. Olhe que oportunidade incrível de se conhecer melhor e ajustar o que for preciso para voltar a sorrir com facilidade.

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2: Olá, uma ótima segunda-feira para você, já com as últimas dicas astrais por aqui. Aumenta aí o volume do seu rádio. Capricórnio, Aquário e Peixes.
1: Capricórnio.
2: Oi, Capricórnio. Facilitar tudo seria impossível, porque algumas pessoas envolvidas que nem mereceriam esse tratamento digno. Porém, em nome de se livrar delas o quanto antes, até seria interessante abrir algumas exceções, viu? A cor para hoje é o dourado.
1: Aquário.
2: Oi, Aquário. Planejamento leva muito mais tempo do que a execução, porque se o planejamento estiver bem organizado, a execução será limpa e eficiente. Agora é quando sua alma tem tudo a favor para organizar e planejar. A cor para hoje é o amarelo.
1: Peixes.
2: Olá, Peixes. A contenção não há de ser o objetivo principal deste momento. É preciso ter cuidado sem, no entanto, deixar de seguir a orientação do espírito de aventura, porque ainda há muita vida para ser vivida, viu, Peixes? Em frente. A cor para hoje é o bege. Galerinha, obrigada pela companhia, que seja uma semana abençoada e vamos contando com a ajuda dos astros. Beijo, até a próxima. Tchau.
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0: E seguimos a nossa manhã, manhã de tempo com garoa, né? Estabilidade na segunda-feira, temperatura estacionada ali, máxima hoje vai ser isso, 15, 16 graus, 10:24. 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
0: 10:25, Beatriz Vargas, em Lajado, bom dia. Eduardo Brux na sintonia, Simone.

0: Gustavo Mioto, na manhã da Amiga do Vale, 24, voltando pras 11. Bom dia. Manda pra mim no 999-70-90-10 o seu recadinho. 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Fica ligadinho. Sabe quem vai cantar? O Cauã Furacão. Ele fez uma versão exclusiva. Sabe aquela música do Peão? Que é toda sucesso agora? É a versão do Cauã.
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0: O Grêmio acertou a contratação do meio atacante Giovanni Cabral, de 28 anos, que disputou a Copa do Mundo 2026 pela seleção do Cabo Verde.
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0: O reforço assina por 1 ano e meio. O técnico Luiz Castro confirmou a chegada do jogador na entrevista coletiva de ontem, após a vitória sobre o Cruzeiro em amistoso, no Mané Garrincha, em Brasília. Olha aí, novidade no Grêmio, hein? É um jogador que esteve no Mundial e joga pela esquerda e também pelo meio. Vem se juntar à nossa equipe com bastante euforia para a equipe, trazendo possivelmente um reforço muito importante para nós, né? Giovanni Cabral foi titular em 2 jogos do Mundial, na estreia e empate contra a Espanha e também na fase final aí na derrota para a Argentina, afirmou o treinador.
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5: Se você já teve que prender a respiração durante uma conversa, sabe que avisar alguém sobre o famoso bafo é uma das missões mais espinhosas da etiqueta social. Para evitar aquele climão insustentável, a Associação Brasileira de Halitose criou uma ferramenta que é um verdadeiro anjo da guarda das relações, o serviço SOS Mau Hálito. A ideia é simples e estratégica: permitir que você dê um toque em alguém de forma 100% anônima, ética e profissional. O problema muitas vezes é biológico. A pessoa sofre de fadiga olfatória, ou seja, o nariz dela já se acostumou com o próprio cheiro e ela genuinamente não percebe que o hálito está vencido. O serviço foca em quebrar a barreira do constrangimento, transformando uma situação social bizarra em um cuidado com a saúde bucal. Afinal, muitas vezes o mau hálito é um sinal de que algo no corpo não vai bem, e um aviso discreto pode ser um empurrão que faltava para um check-up.
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0: Tempo instável na região e a temperatura 15 graus.
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0: 15 voltando pras 11, 15 graus a temperatura, tempo estável, a máxima deve ser de 16 hoje. É, meu amigo, o tempo chuvoso e amanhã frio. 5 graus no amanhecer, lá na sexta-feira, 30 graus na tarde. A saúde, como vai? Tudo bem? É, rapaz, esse tempo tá uma loucura, né? Essa semana promete ser de bastante virada. 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
0: 15 graus no Vale, uma excelente manhã e bom começo de semana para todos. Tô curioso, querendo saber aí, você tem palpite para quem vai ser grande campeã da Copa, a seleção que vai faturar a Copa do Mundo esse ano?
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12: Vocês precisam admitir alguma coisa.

0: Aldo Moreno e Rio Negro e Solimões, na nossa manhã da Amiga do Vale. Oi, Marlene Bruxel, passando para desejar um ótimo dia. Igualmente, Marlene, beijão. Obrigado pela audiência. Maria Tereza Brati, lá encantado também na sintonia. Vou mandar um beijão pra Carminha, lá em Cruzeiro do Sul, tá sempre ouvindo a gente, né? Chegando à reta final do nosso Clube do Ouvinte, porque vem aí o Paradão e as melhores, o Brilhação e o Wagner Schneider, pra fechar nosso Clube do Ouvinte, e o Paradão chegando.
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0: Temperatura no vale 15 graus.
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1: Boa segunda-feira, bom dia. Dia 13 de julho, temperatura ali estacionada em 15 graus, garoa pelo vale, a instabilidade devagar nas rodovias. Obrigado pela carona. Amanhã, friozinho no amanhecer, né? Amanhecer de 5 graus e lá por quarto, quinta-feira, já vai a 30 graus na tarde, rapaz. Haja saúde, hein? Começando o paradão da segunda, paradão de Newscar. 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

0: Bom dia, Léo em Canoas, na audiência. Abraço, Léo. Pois é, vai na praia essa semana. Vai se preparando aí. Marley Simone, Jardim Botânico e Lajeado. Bom dia, Marley. Beijão. A Marlene Brooks, seu na audiência. Gleice Kelly, do Bricão Dois Irmãos. Manda um abraço aí pro meu irmão Daniel e a minha cunhada Adri. Estamos sempre na escuta. Grande abraço, pessoal de Estrela. Bom dia. Maninho, tudo bem? Vai sair batata inglesa com molho e um salpicão com massa. Delícia, hein? Ah, o salsichão com massa. Tá bom, um abraço pra todos aí. O Guinter e a Glaci, ótima manhã pra vocês aí. Capricha no almoço, meus amigos. Obrigado pela sintonia. Valeu, Guinter. Oi, Glaci. Cati, beijos. Bom dia.
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0: Murilo Ruf pra começar o Paradão.

0: quê? Fala pra mim, vai.
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2: Jorge Mateus, 11:10.

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1: Nos pênaltis, Cruzeiro conquista o título do Municipal de Futebol Amador 2026.
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1: O Cruzeiro sagrou-se campeão do Municipal de Futebol Amador em Cruzeiro do Sul 2026. Na tarde de ontem, o time da sede jogava por um empate, já que a partida da ida venceu em casa por 1-0. Porém, o Canarinho mostrou força jogando em casa e impôs 2-0 no tempo regulamentar. Pique marcou os 2 gols. Diante do resultado, a decisão foi para os pênaltis. Após 6 cobranças de cada lado, o Cruzeiro levou a melhor e venceu por 4-3. Na volta do Cruzeiro ao futebol amador, o time e os centros sagrou-se campeão municipal de futebol amador em Cruzeiro do Sul 2026. Parabéns!
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4: O Japão está levando o conceito de ciclo da vida a um nível tecnológico impressionante. Diante de montanhas de resíduos que sobrecarregam os aterros, o país começou a testar um projeto que transforma fraldas sujas, tanto de bebês quanto de idosos, em unidades novinhas em folha. A iniciativa, liderada pela empresa Unicharme, já funciona nas cidades de Shibuya e Ozaki. Desde 2024, os moradores utilizam sacos de lixo específicos para que esse material não se perca no lixo comum. O processo parece saído de um laboratório de ficção científica. As fraldas usadas são trituradas e lavadas para separar o plástico, o polímero e a polpa. O presidente da empresa, Takahisa Takahara, deixou claro que o foco mudou. O futuro do descarte japonês agora passa pelo cuidado com a terceira idade e também com os pets. A ideia é que o único cheiro que saia da fralda nova seja o de fralda nova mesmo.
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1: Tempo estável na região, 15 graus.
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2: 11:27, as melhores desfilando, nosso paradão. Ótima manhã para todos ligados. 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Bom dia, Maninho. Bota uma música pra mim. Alô, Zenit Cassal em Estrela. Lindas flores, né? Tá cuidando aí das orquídeas. Ligada aqui na nossa amiga do Vale. Valeu, Zenit. Lucas, família toda ligada sempre com a nossa emoção. A Gleice Kelly, o Daniel e a Adri em Estrela também na audiência. Bom dia.
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2: Cê tá nos carros. 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
1: Felipe Rodrigo, 29 pro meio-dia.
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0: Trai a véia no Paradão. 26 pro meio-dia.

0: Informando pra você a hora. 17 pro meio-dia.
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0: Tempo estável na região e a temperatura 14 graus e meio.
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5: 14, voltando pro meio-dia. Tempo estável na região. Segunda-feira de garoa. 15 graus a temperatura máxima, não deve passar de 16 hoje, dia 13 de julho. 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Bom dia, Diogo, toda a equipe. 999-70-9010 para mandar teu recadinho. Já sabe, tem o palpite aí, quem vai ser a seleção que vai ganhar esse ano a Copa do Mundo? Quer mandar pra mim? Manda aí, 999-70-9010. Qual o teu palpite, hein?
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0: Fred e Fabrício, 7 pro meio-dia. Tô indo, meu povo. Amanhã tem um novo encontro com você. Depois do Mano Delega, 8:30 da manhã, nosso clube do ouvinte, tá bom? Vem aí, Ana Castela Nova, aquela que é um espetáculo, viu, Lori? Depois, Maiara e Maraíza, Murilo Rufi, Matheus Fernandes, pra fechar o nosso paradão. Eu encontro vocês amanhã, 1 da tarde, o Cláudio Almeida comanda o espetáculo. 5 da tarde, Douglas Seno no nosso batidão. Juízo, gente!
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1: Já parou pra pensar que a bagunça em um cantinho pode ser só o seu cansaço pedindo atenção? O nosso lar mostra o que estamos sentindo por dentro, como se fosse um reflexo do nosso coração. Quando você entende isso, cuidar da casa vira um jeito carinhoso de cuidar das suas próprias emoções. Que tal dar esse primeiro passo para deixar tudo mais leve, tanto fora quanto dentro de você? Tente, você vai ver como dá certo.
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4: Oi, gente, de volta na sua rádio favorita com Fique Sabendo. Você já percebeu que às vezes nem a melhor escovação do mundo segura o hálito depois de certas refeições? É isso aí, ó, o mau hálito nem sempre é culpa da escovação. Muitas vezes ele nasce no prato. Alimentos como alho e cebola contêm compostos que, após a digestão, caem no sangue e são eliminados pelos pulmões, fazendo você exalar o odor pela respiração por horas. Já carnes gordurosas e doces deixam resíduos que as bactérias na boca transformam em enxofre. O segredo está na saliva. Quando ela diminui ou o alimento favorece as bactérias, o odor desagradável domina. Se o hálito ruim persistir mesmo com higiene em dia e boa hidratação, o problema pode ser sistêmico.

0: constante. Procure um dentista para investigar a causa real. Fica a dica para você. Aqui você fica sabendo. Daqui a pouco a gente volta.
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1: Já parou pra pensar que a bagunça em um cantinho pode ser só o seu cansaço pedindo atenção? O nosso lar mostra o que estamos sentindo por dentro, como se fosse um reflexo do nosso coração. Quando você entende isso, cuidar da casa vira um jeito carinhoso de cuidar das suas próprias emoções. Que tal dar esse primeiro passo para deixar tudo mais leve, tanto fora quanto dentro de você? Tente, você vai ver como dá certo.
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0: Mais uma edição do Barba, Cabelo e Bigode só pra você. Quer manter a barba alinhada com zero frizz? Então, o segredo é o pente de madeira, isso mesmo, viu? Além de ser puro estilo, o material natural tira a estática e desembaraça os fios sem esforço nenhum. Existem modelos com dentes finos e grossos, perfeitos para qualquer volume ou textura de barba. É o acessório que separa os homens dos meninos na hora de se cuidar. Já sabe, então pode experimentar, viu? Claro, até a próxima dica.
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2: Já parou pra pensar que a bagunça em um cantinho pode ser só o seu cansaço pedindo atenção? O nosso lar mostra o que estamos sentindo por dentro, como se fosse um reflexo do nosso coração. Quando você entende isso, cuidar da casa vira um jeito carinhoso de cuidar das suas próprias emoções. Que tal dar esse primeiro passo para deixar tudo mais leve, tanto fora quanto dentro de você? Tente, você vai ver como dá certo.
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4: Tá no ar o nosso Curiosidades. Já percebeu que tudo fica com gosto estranho logo após escovar os dentes? O culpado é o tal do LSS, um detergente presente nas pastas que faz aquela espuminha que a gente gosta. Ele acaba atordoando suas papilas gustativas, bloqueando temporariamente os receptores do sabor doce. Por isso, aquele suco de laranja vira um pesadelo logo cedo. Mistério revelado aqui na sua rádio. E até a próxima.
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0: tarde para você. 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Grupo Impacto, Serviço de Vigilância Armada e a Hora Certa. 1:01.
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0: 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Uma boa tarde para você e a temperatura 14,5 graus.
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4: Oi, chegando com History Day no dia 13 de julho de 1968, a brasileira Marta Maria Cordeiro Vasconcelos conquistava nos Estados Unidos o título de mulher mais bonita do mundo. Ela foi eleita Miss Brasil e Miss Universo daquele ano. E o dia 13 de julho de 1985 é conhecido como Dia Internacional do Rock por conta da Live Aid, um festival realizado simultaneamente em Londres e na Filadélfia, com as maiores estrelas da música na época e que foi transmitido para o mundo inteiro. E a primeira Copa do Mundo ocorreu em um dia como hoje, no ano de 1930, e foi sediada pelo Uruguai. O país enfrentou a Argentina na final e venceu por 4-2. Beijo pra você, tchau!
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0: Emoção FM, a sua amiga do Vale. Uma ótima tarde pra você. Pra você sintonizado na programação Emoção FM, amiga do Vale, bom demais. Vamos juntos fazendo a trilha sonora da sua vida em 90.1 e 92,7. 1:05, oferecimento aqui, senhoras e senhores, é Escritório, Serviço de Contabilidade e Assessoria Empresarial, projeto para micro e pequenas empresas, é Escritório Eli, no centro em Colinas, também no centro em Arroio do Meio. 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
0: A sua amiga do Vale. E você, já sabe, né? Vai aí participando com a gente pelo 999-70-9010, pede seu som, manda seu abraço e fica ligadinho na Emoção.
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0: Legal, João Neto e Frederico e Jorge Mateus na programação Emoção FM, a sua amiga do Vale, uma boa tarde pra você, bom início de semana pra todos nós.
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0: sua amiga do Vale, uma ótima tarde pra você e a hora. 1:21.
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1: Emoção FM, a sua amiga do Vale, a temperatura 14 graus e meio.
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3: E eu chegando com mais uma edição, se liga aí! Chegou o convite para um evento formal e bateu a dúvida? Vá de terno azul marinho. Ele é o equilíbrio perfeito entre a elegância e a modernidade, ajustando-se melhor ao corpo do que o preto tradicional. Para completar o combo invencível, aposte na camisa Oxford de algodão branca. É o visual clássico que transmite confiança em qualquer lugar que você vá. E claro, até a próxima dica.
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1: Uou, essa é a sua, é a nossa Emoção FM. Uma boa tarde pra você sintonizado na programação Emoção FM, a sua amiga do Vale. 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
1: Ótima tarde pra você, vou mandar um abração para os tio dos caminhão, é o tio do caminhão, alô tio Décio, alô seu Antônio, levando a gente na carona. Meu Deus do céu, grande abração, obrigado pela sintonia, eles. Imagina a Argentina jogando daquele jeito com o Brasil, como é que foi sábado, loucura, né? Loucura, tio Antônio, calma o coração, tio Antônio, calma o coração, depois tem Grêmio, tem Inter, daí a gente começa a mudar o rumo.
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0: isso. Zé Neto e Cristiano e Ana Castela na programação da Tarde dos Artistas, na sua, na nossa Emoção FM, amiga do Vale. Boa tarde pra você.
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0: emoção e a hora 2:18.
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0: 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Emoção FM, a sua amiga do Vale, a temperatura 14,5 graus.
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3: Dormir dentro de um armário pode parecer estranho hoje, mas entre a Idade Média e o século XX, as camas caixa eram o auge do conforto na Europa. Esses móveis eram basicamente guarda-roupas de madeira com uma cama embutida, usados para enfrentar dois grandes problemas da época: o frio e a falta de privacidade. Ao fechar as portas de madeira, o calor corporal ficava retido no pequeno espaço, criando um refúgio aconchegante contra os invernos rigorosos e as correntes de ar das casas antigas. Curiosamente, esse conceito está voltando à moda no século XXI, com os hotéis cápsula e os microapartamentos tecnológicos. Parece que depois de século, estamos redescobrindo que dormir em um casulo protegido pode ser muito mais relaxante do que um quarto totalmente aberto. Você trocaria sua cama atual pela segurança e pelo quentinho de um armário planejado, ou te daria um pouco de agonia, hein?
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0: Ótima tarde pra você. 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
0: A sua amiga do Vale. Você vai participando pelo 999-70-9010. Pede seu som, manda seu abraço. Olha só, deixa eu ver aqui, ó. O Guilherme já mandou um recado aqui. Pediu Os Atuais, Mississippi. Vai rodar na sequência. Loreci Rockenbach, minha querida. Boa tarde pra você. Bom início de semana pra todos nós. Uma ótima tarde. Coisa boa demais, hein? Vamos juntos fazendo a trilha sonora da sua vida em 90.1 e 92,7.
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0: no sigilo. É isso. Guilherme Benuto na programação Emoção FM. A sua amiga do Vale, uma boa tarde pra você.
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0: Emoção FM, a sua amiga do Vale. 2:01, ótima tarde.
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2: Não basta sonhar, tem que fazer acontecer. E para isso, nós temos a dica certa para você. Ouça agora, inspire-se.
3: Muita gente busca uma fórmula mágica para o amor próprio, mas a verdade é que isso é um processo diário. Ninguém acorda se amando da noite para o dia. É uma construção de dentro para fora, que exige esforço e carinho com você mesmo. Investigue o que te impede de florescer e entenda, o auto-amor é um caminho, não destino. Comece hoje a se cuidar mais.
2: Inspire-se.
0: 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A temperatura 14,5 graus. Boa tarde.
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0: Ótima tarde pra você. Sintonizado aqui na programação Emoção FM, a sua amiga do Vale. Uma ótima tarde, 2:04 é a programação da Tarde dos Artistas. Conto com a sua participação, você vai participando pelo 999-70-90-10. Ótima tarde pra você. Alô, Zilé, minha queridona, beijo pra você. O Ayrton também tá participando com a gente, tá na estrada, levando a gente na carona. Pediu Gustavo Lima, vai rodar na sequência, na programação Emoção.
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Henrique Juliano, aqui na programação Emoção FM, a sua amiga do Vale, a Beatriz, já mandou um recado aqui, o Eduardo Bruxel também, participando com a gente na programação aqui da Tarde dos Artistas. Boa tarde, pediu aí Zeneto e Cristiano, Escondendo Ouro, vai rodar na sequência, também tem Matheus e Cauã, Carlos

0: 2:21.
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2: Emoção FM, a sua amiga do Vale, a temperatura 14 graus e 4 décimos.
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1: Ótima tarde pra você. Alô, André, ótima tarde, obrigado pela sintonia. Vamos juntos, daqui a pouco é o programa. Daqui a pouco é o programa, meu queridão. Ah não, já tá aqui, ó, Corpo e Alma, tela aberta, vai rodar na sequência. Boa tarde, segundou, excelente semana pra todos nós. Alô, Lirce, Lirce Clã, ligadinha na programação Emoção, uma ótima tarde. Alô, Olarias, meu povo querido. Abração, obrigado pela sintonia. É a programação da sua, da nossa Emoção FM, a Tarde dos Artistas.
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0: Rascal Girl é problemão.
1: Essa é a sua tarde dos artistas na Emoção FM, amiga do Vale, onde você estiver, tá em casa, tá no trabalho, levando a gente na carona. Muito obrigado pela sua audiência. É a programação da tarde dos artistas.
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0: 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E a temperatura... 14 graus e 4 décimos.

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3: Ótima tarde pra você, ligado na programação Emoção FM, a sua amiga do Vale. Prazer imenso estar com você, vamos juntos, fazendo a trilha sonora da sua vida em 90.1 e 92,7.
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0: Meu coração pirou, Rogério Magrão e banda aqui na programação Emoção. Alô, Eduardo Brux, seu enlajeado ligadinho na programação Emoção. Grande abraço, alô, Domingos, meu queridão, Michel Teló. Aí a roça vence, né? Bom demais.
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1: 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Ótica Liz, e a temperatura 14 graus e 3 décimos.
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1: Essa é a sua Amiga do Vale. Alô, Micael, meu queridão. Olha aí, tem docinhos. Ou manda pelo Gilmar, uns aí, né? É. Eita, coisa boa demais. Não precisa ser muito, não, ó. Dois pra parte, dois pra Lívia, dois pra mim, Tel, Maninho, né? Mandar uns 60 chega. Grande abraço, Mica!
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0: Ótima tarde para você, sintonizado na programação Emoção FM, a sua amiga do Vale. 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
0: 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Sintonizado na programação Emoção.
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0: Esse é o Sorriso Lindo, Anjo Sem Asas. Na programação Emoção FM, a sua amiga do Vale. Uma boa tarde pra você. Você vai participando pelo 999-70-9010.
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0: a sua amiga do Vale. 4:20, boa tarde.
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3: Olá, olá, meus queridos, chegando com o meu amigo Pet nessa segunda-feira, dia 13 de julho, meus amigos. E olha, os pets que passeiam na rua ou frequentam creches, eles estão propensos a adquirir pulgas e carrapatos, viu? O uso de antiparasitários é eficaz, mas o controle no ambiente é fundamental para o sucesso. Como 95% dos parasitas ficam onde os peludos circulam, a limpeza deve ser constante. Então, use o aspirador de pó e lave caminhas, mantas, tapetes com frequência para evitar infestações. Manter a casa protegida é o segredo para garantir a saúde e a alegria do seu companheiro.
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0: 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Uma boa tarde para você e a temperatura. 15 graus, boa tarde.
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0: Uou, essa é a sua Tarde dos Artistas. Na Emoção FM, amiga do Vale, 16 minutos nos separam das 4 horas da tarde. É a programação da Tarde dos Artistas em 90.1 e 92,7. É isso. 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

0: Muito obrigado, gente. Obrigado pela presença, obrigado pela energia de vocês, obrigado pelo carinho.
1: Obrigado por estar aqui com a gente em mais um dia especial, mais uma noite especial. Que Deus abençoe nossos fã-clubes, nossos amigos, nossos familiares. Muito obrigado por somar com a gente toda essa noite especial.

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0: 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Uma boa tarde para você e a temperatura 14 graus e 3 décimos.
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4: Ótima tarde pra você. Sintonizado aqui na programação Emoção FM, a sua amiga do Vale. 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
4: Daniel, tá ligadinho aqui na programação Emoção, pediu Saudade de Tu com Sandro Coelho. Vai rodar na sequência na programação da Tarde dos Artistas, agora 4 horas e 5 minutos.
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2: Tudo bem, pessoal? Está no ar o Papo Sério desta segunda. Hoje é dia 13 de julho, dia do engenheiro de saneamento, dia do cantor e dia mundial do rock. Mas o nosso assunto é sobre a saúde. A tosse noturna é uma grande vilã do sono, causada por gripes, resfriados ou alergias. Ela surge de forma irritativa e excessiva, atrapalhando o descanso merecido de qualquer pessoa. Isso acontece porque, ao deitar, a drenagem das secreções respiratórias fica bem mais difícil. O acúmulo desse muco na garganta estimula o reflexo da tosse de maneira contínua. Embora seja um incômodo, saiba que essa é uma reação de defesa natural do seu organismo. A principal função do processo é eliminar elementos estranhos e limpar as vias aéreas. Para acalmar o sintoma de forma simples, tome um gole de água antes de dormir. Evite ambientes com ar muito seco e mantenha os cômodos da casa sempre higienizados. Essas pequenas atitudes ajudam a manter a mucosa hidratada e evitam crises mais graves. Contudo, fique atento aos sinais de alerta do seu corpo para proteger sua saúde. Se a tosse impedir o sono ou se repetir por mais de 5 dias na semana, ligue o sinal de alerta. Febre, catarro persistente ou presença de sangue exigem cuidados médicos imediatos. Consulte um especialista para investigar a causa real e receber o tratamento adequado. Garanta noites tranquilas de sono e recupere o seu bem-estar. Estar com segurança. Cuide da sua saúde respiratória e viva cada dia com muito mais disposição. O Papo Sério de hoje fica por aqui. Até o próximo.
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1: Oi, gente. O chocolate amargo acaba de ganhar um status ainda mais nobre. O de aliado da longevidade. Olha só que legal. Um estudo britânico revelou que a teobromina, um composto natural do cacau semelhante à cafeína, está ligada a um envelhecimento biológico mais lento. Ao analisar 1.600 adultos, os cientistas notaram que quem tinha níveis mais altos dessa substância no sangue apresentava marcadores de DNA mais jovens, segundo relógios epigenéticos, que medem a idade real das nossas células. O ideal é consumir chocolates com pelo menos 70% de cacau. Além disso, a teobromina é um estimulante que afeta o sistema nervoso e cardiovascular. Consumi-la em excesso, especialmente à noite, pode sabotar o seu sono, o que acabaria acelerando o envelhecimento que você está tentando evitar. Aqui, você fica sabendo. Já já, a gente volta. Fica aí.
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2: Emoção FM, a sua amiga do Vale, a temperatura 14 graus. Boa tarde.
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2: Ótima tarde pra você. 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
2: Alô, Cris, tá participando com a gente, pediu Panda. Porcelanato vai rodar na sequência. Abração, obrigado pela sintonia. O Leonardo também ligadinho na programação Emoção. 4:26.
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0: 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A temperatura 14 graus.

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7: 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Uma ótima tarde para você. 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

0: Obrigado pela sua audiência ao longo dessa segunda-feira maravilhosa. Sim, o fenômeno já está aqui, né? Cheio de energia positiva, que vai comandar a programação do Batidão entre 5 e 7 da noite. Grande abraço, encontro marcado amanhã bem cedinho, a partir das 7:30 da manhã, juntamente com ele, o outro fenômeno da rádio, João Seliger.
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1: Vai, Baldi!
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0: Emoção, amiga do Vale, e a hora? 5 horas, boa tarde.
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0: Temperatura no Vale, 14 graus.
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0: aqui na Amiga do Vale. Também teve segunda divisão com Banda 10. Amor de Lápis, Talagaça, Dama do Bailão com Banda Artejo. Começamos aí com Anderson Nogueira e Jonathan Pacheco. Copia e cola na programação do Batidão. Quem tá participando no nosso WhatsApp aqui é minha amiga Tia Zilé. Bom começo de semana para todos nós, minha querida, um beijo para você. A Marisete Camilidano, Rui Barbosa, que ouviu os atuais. Loreci Rockenbach, desejando também um excelente fim de tarde, tá trabalhando, curtindo a emoção. Um beijo, Loreci. O Antônio, em Pouso Novo, oferecendo música para Maria Fagundes, em Santa Catarina. Um abraço para vocês também. Participe você também, 999-70-9010. Vem junto.
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0: 5:20.
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1: O CTG Raízes do Sul apresentou neste domingo, dia 12, a nova gestão de prendas e peões, que representará a entidade no biênio 2026-2027. A cerimônia reuniu tradicionalistas, familiares, integrantes do movimento gaúcho e reforçou o compromisso da entidade com a formação de jovens, lideranças e a preservação da cultura gaúcha. A patroa Monique de Moraes comemorou a participação dos jovens no processo de escolha e destacou os resultados obtidos pela gestão anterior, que conquistou importantes títulos na fase regional do prendado. Estamos muito felizes com o número de inscritos para o nosso prendado. Dois jovens toparam levar o desafio, levar o nosso tradicionalismo por mais um ano. Afirmou ela que, segundo o desempenho das representantes da entidade da 24ª tradição de região tradicionalista, é reflexo do trabalho desenvolvido dentro do CTG. Agora é trabalhar com a próxima gestão para desenvolver ainda mais essa cultura e, quem sabe, alcançar os mesmos resultados no ano que vem. Com a nova gestão empossada, o CTG Raízes do Sul inicia mais um ciclo de atividades voltadas ao fortalecimento do tradicionalismo, incentivando a participação da juventude e a valorização da cultura gaúcha em Lajeado e na região.
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3: Oi, gente. Para você e para sua família, aumente o volume. Tá chegando no seu rádio. Fique sabendo. Atenção! O cansaço persistente tem sido rotulado automaticamente como burnout, mas especialistas alertam para o risco de ignorar causas biológicas. Às vezes, o que parece exaustão mental é, na verdade, uma desregulação hormonal severa. Ao focar apenas no estresse ocupacional, corre-se o risco de um subdiagnóstico, deixando de tratar alterações na tireoide ou em outros hormônios que exigem cuidados médicos específicos. E não apenas descanso. Nem toda fadiga nasce na mente ou no trabalho, mas antes de fechar um diagnóstico de burnout, é essencial realizar um check-up hormonal completo. Tratar um desequilíbrio físico como se fosse apenas estresse psicológico pode prolongar o sofrimento e mascarar doenças que precisam de intervenção endócrina imediata. O diagnóstico correto é o que define se você precisa de férias ou de tratamento. Cuidado! Daqui a pouco a gente volta com Fique Sabendo.
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0: 14 graus.
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seguindo até as 19 horas com muita banda e muita música boa aqui na emoção, tá bom? 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Um abraço, Ricardo e Graziella. 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

manda o seu alô pra mim, viu? A gente vai seguindo com muita música boa, muito sucesso aqui na programação da Emoção FM. Tá chegando o JM, Briguinha na Amiga do Vale.

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1: 5h38, gente. O nosso Batidão da Emoção tá seguindo por aqui. Deixa eu mandar um abraço pra Zenaide em Paverama, que eu vi uma música bem romântica pro amorzão Rafael, dizendo que hoje faz 2 anos e 9 meses de casado, né? Que coisa linda. Um abraço pra vocês. Obrigado pela sintonia. Quem mais tá aqui? Deixa eu ver, ó. Boa tarde, emoção. Estamos na escuta. Valdemir, Bom Retiro do Sul, toca pra nós. Dor Bandida com São Francisco pra começar bem a semana. Valeu, valeu, meu querido. Vai tocar daqui a pouquinho, viu? Quem mais? Oi, Douglas. Batidão da Emoção. Quero ouvir a música da banda Rainha Musical, Fio da Navalha. É Adriana. Adriane ligadinha com a gente. Adriane, um beijo, minha querida. Vai tocar assim o Fio da Navalha já aqui no nosso Batidão na Emoção também, viu? Vai mandando seu recado, seu alô, 999-70-9010.
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1: 20 para 6.
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5: Oi, gente, tudo bem? Uma boa segunda-feira pra você. Chegando neste dia 13 de julho, dia mundial do rock e também dia do cantor. E olha só, meu amigo motorista, tem hábitos que podem aumentar a vida útil do seu carro. Vamos à dica de hoje do Sinal Verde. A bateria é o item mais importante na hora de dar a partida no motor do seu veículo. Para evitar sobrecargas que diminuem sua vida útil, desligue os faróis, o ar-condicionado e a multimídia antes de ligar a chave. Quando o carro estiver desligado, evite usar o som e as luzes internas, pois esse consumo excessivo descarrega o sistema inesperadamente. Cuidar desses detalhes garante o bom funcionamento elétrico e evita surpresas ruins.
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1: Emoção, amiga do Vale, a temperatura 13,5 graus.
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7: Valeu, galera, um abraço do Maurício Lima, do Rainha Musical, pra vocês, ouvintes da Emoção.

segue participando, interagindo comigo e mandando seu abraço aqui, tá bom? 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

0: Ó, o seu Darcy Subtits tá com a gente também, ligadinho na emoção, quer ouvir uma música pra ele, né? E pra Sidônia Weber com a gente. Alô, Loreci, obrigado, minha querida. Obrigado, viu, pelos parabéns. Hoje é dia do cantor, hoje, né? Que coisa boa. Vamos ver, quem sabe? Será que deu uma palhinha ou não deu uma palhinha, hein? Ela quer ao vivo.
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0: Chegando os atuais da emoção.

0: Tem.
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2: Uma boa tarde para você, meu amigo, minha amiga, nesta segunda-feira, 13 de julho. É muito bom sempre a gente começar uma nova semana e o tempo que é a oportunidade que a gente tem para viver. Então vamos aproveitar cada dia bem, né, da vida como um presente que nós temos para a gente viver, para a gente curtir. Então seja bem-vindo a esta nova semana do mês de julho. Não pensem que vim trazer paz à terra. Não vim trazer paz, mas espada. De fato, vim pôr o homem contra seu pai, a filha contra sua mãe, a nora contra a sogra. E os inimigos de uma pessoa serão seus próprios familiares. Quem ama o pai ou a mãe mais do que a mim, não é digno de mim. E quem ama o filho ou a filha mais do que a mim, não é digno de mim. Quem não toma a própria cruz e não me segue, não é digno de mim. Quem se apega à própria vida vai perdê-la, mas quem perde a própria vida por mim vai encontrá-la. Quem acolhe vocês está acolhendo a mim, e quem me acolhe está acolhendo aquele que me enviou. Quem acolhe um profeta por ser profeta receberá recompensa de profeta. Quem acolhe um justo por ser justo receberá a recompensa de justo. E quem der, ainda que seja um copo de água fresca, a um desses pequenos, por serem discípulos, eu garanto a vocês, não perderá sua recompensa. Quando Jesus terminou de dar instruções a seus 12 discípulos, partiu daí para ensinar e pregar nas cidades deles. Jesus conclui seu discurso missionário com algumas declarações radicais aos discípulos. Sublinha a necessidade absoluta de adesão pessoal e de fidelidade para segui-lo, mesmo que isso envolva conflitos dolorosos. A espada, símbolo de divisão e de luta contra a injustiça, estabelece uma distinção entre quem é a favor do reino de Deus e quem é contra ele. Seguir o Messias significa optar pela vida, não se fechar em si mesmo, mas solidarizar-se com os pequenos e fracos. Significa sair do próprio egoísmo para se doar, como Jesus Cristo. Quem consegue fazer isto é recompensado, afirma o Mestre. Ave Maria, cheia de graça, o Senhor é convosco, bendita sois vós entre as mulheres, e bendito é o fruto do vosso ventre, Jesus. Santa Maria, Mãe de Deus, rogai por nós, pecadores, agora e na hora de nossa morte. Amém. Que o bondoso Deus te abençoe, te proteja e sempre te guarde com saúde, paz, serenidade, fé e esperança. Ele que é Pai, Filho e Espírito Santo. Amém. Uma boa noite para você, meu amigo e minha amiga.
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0: Tô voltando, gente, tô voltando. Atenção, atenção, tem muito mais música pra tocar no batidão de hoje, hein? 13 graus a temperatura no vale.
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gente, pra gente seguir com muito mais música, muito mais sucesso aqui no nosso Batidão da Emoção de hoje, hein? Manda seu recado e manda seu alô, participa comigo, tá bom? 999-70-9010, com ofertas na Dália Agropecuária. 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

Essa aqui vai especial pro Antônio e Maria Fagundes, né? Vidro de perfume. Já já tá chegando também a Dor Bandida. É, pro Valdemir em Bom Retiro, ligadinho com a gente. Vai tocar também o Fio da Navalha.

0: 6:22.
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0: Bora atualizar a temperatura, gente. 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

E a gente vai seguindo por aqui com batidão na emoção, gente. 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

0: 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Alô, Beatriz Vargas, Olarias, Lajeado, ligadinha com a gente. Um beijo pra você, minha querida. Obrigado pela companhia, tá bom? Pede teu sucesso pra você também. 999-70-90-10. Eu quero você aqui comigo, participando, interagindo do nosso batidão.
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0: Indústria Musical.

gente, aqui quem fala é Loiara da banda Indústria Musical. E nós também estamos aqui com vocês na Rádio Emoção FM, a amiga do Vale.

0: definições, também teve Antes de Ir Embora com os atuais, Asas, Eu de Você e Você de Mim, todo sucesso aqui na Emoção FM no nosso batidão. 21 para 7.
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0: Caneta e papel na mão, gente. Tá chegando os números da sorte aqui na Emoção. Vamos lá. Quinto prêmio, 8.557, 8557. Quarto prêmio, 6.029, 6029. Terceiro prêmio, 3.540, 3540. Segundo prêmio, 2.144, 2144. E o primeiro prêmio, 2.719, 2719. Vou repetir. Quinto prêmio, 8.557. Quarto prêmio, 6.029. Terceiro prêmio, 3.540. Segundo prêmio, 2.144. E o primeiro prêmio, 2.719.
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0: Temperatura no Vale, 13 graus.
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A sua amiga do Vale, gente, até às 19 eu vou contigo. 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
0: Gente, quero agradecer demais pela companhia de cada um de vocês, tá bom? Nosso Batidão da Emoção, infelizmente, está chegando na reta final, mas amanhã estarei de volta. Alô, Progresso! Amanhã, 8:30 da manhã, estarei com vocês e, claro, em 90.1 e 92.7, amanhã à tarde, às 5 horas, tá bom? Pra fechar, tá chegando Passarela, Magia do Boteco e muito mais sucesso. Forte abraço, valeu!

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1: Está no ar a Voz do Brasil. As notícias do governo federal que movimentaram o país no dia de hoje.
2: Olá, boa noite.
0: Boa noite para você que nos acompanha em todo o país.
2: Segunda-feira, 13 de julho de 2026.
0: Vamos ao destaque do dia na Voz do Brasil.
2: Aumento da mistura obrigatória de biodiesel começa a ser avaliado pelo Instituto Mauá de Tecnologia.
0: E é apresentada a primeira turbina a gás movida a etanol para a geração de energia elétrica. Luana Karen.
3: A unidade é capaz de gerar 1 megawatt de potência. Energia suficiente para abastecer aproximadamente 3.600 residências.
2: Novas regras para a publicidade de bets.
0: Empresas deverão incluir avisos de advertência sobre riscos em jogos de apostas. Graziele Bezerra.
4: A exemplo do que já acontece em propagandas de cigarros, bebidas alcoólicas ou remédios, as campanhas estão obrigadas a alertar sobre os riscos associados a esta prática.
2: O Brasil celebra 26 anos do ECA, um marco histórico na transformação e proteção da infância.
0: Sobre o assunto, nós conversamos com Fábio Meirelles, do Ministério dos Direitos Humanos e da Cidadania.
5: Ele fortalece não só o papel da família, da sociedade, do Estado, mas dessa visão de promoção dos direitos de crianças e adolescentes.
2: Hoje na apresentação, eu, Mariana Jungmann e Luciano Seixas.
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2: Publicidade das casas de apostas online, as chamadas bets, deverá ocorrer. Nessa publicidade deverão ocorrer advertências sobre os riscos para os apostadores.
0: As empresas também não poderão usar especialistas e influenciadores em suas publicidades de forma a convencer uma pessoa a apostar.
2: As novas regras começam a vigorar a partir do dia 17 de julho.
4: Pessoas famosas em ambientes festivos fazendo promessas de dinheiro fácil. Técnicas largamente usadas por empresas de apostas para atrair novos jogadores, mas que agora estão proibidas. As chamadas bets, que atuam no ramo de apostas online, estão obrigadas a alertar sobre os riscos associados a esta prática. A exemplo do que já acontece em propagandas de cigarros, bebidas alcoólicas ou remédios, as campanhas deverão exibir advertências, como explica o ministro da Fazenda, Dario Durigan.
6: Primeiro, apostar faz você perder dinheiro. A segunda, apostar pode causar dependência. E a terceira, aposta não é investimento, sempre seguido da chamada que é Ministério da Fazenda adverte, para que as pessoas tenham essa informação vinda de uma fonte oficial, depois de apurados os efeitos dos jogos nas famílias brasileiras.
4: As campanhas também não poderão utilizar influenciadores digitais ou comentaristas esportivos para induzir o público a apostar ou apresentar apostas como forma de investimento ou ganho fácil de dinheiro. O ministro da Fazenda também alertou para a tolerância zero com empresas ilegais.
6: Bet ilegal em nenhuma medida está autorizada e nem os publicitários, os veículos de comunicação estão autorizados a fazer, ao contrário, estão proibidos de veicular qualquer publicidade envolvendo empresa não autorizada a operar no mercado.
4: A advogada Juliana Prates perdeu o irmão há 6 meses para o vício em jogos online. Para ela, qualquer tipo de propaganda de plataformas de apostas deveria ser proibida.
7: Que a gente consiga, pelo menos, fazer com que as pessoas tenham consciência sobre o que é a atividade das apostas, que ela não é se divertir, mas sabendo os riscos que são decorrentes de quem pode começar a essa atividade. Né?
4: O prazo para as empresas se adequarem às novas regras é 17 de julho. Quem descumprir pode ser multado em até 20% do faturamento da operadora, ter as atividades suspensas por até 180 dias e ter a autorização de funcionamento cassada em casos de reincidência grave. Reportagem Graziele Bezerra.
0: Que poluem menos. Para colocar essa ideia em prática, começaram hoje os testes para adicionar mais biocombustível ao diesel, sem que isso traga prejuízo ao motor.
2: Uma comitiva do governo federal acompanhou o início dessa nova fase.
8: O biodiesel é um combustível renovável que desde 2004 vem sendo misturado ao diesel no país. E para cumprir a lei que prevê a diminuição da dependência do petróleo, o Ministério de Minas e Energia está coordenando estudos em parceria com instituições de pesquisa. Um deles é o aumento do biocombustível ao diesel, que hoje está em 15%. E nesta segunda-feira começou o Programa Nacional de Testes do Biodiesel no Instituto Mauá de Tecnologia, em São Caetano do Sul, no estado de São Paulo. De acordo com o ministro de Minas e Energia, Alexandre Silveira, essa é uma fase essencial para a mudança obrigatória nas porcentagens dos combustíveis prevista na lei.
9: Nós não podemos avançar sem que esses testes sejam feitos.
8: A lei do combustível do futuro prevê o aumento de biodiesel e etanol, produzidos a partir de matéria-prima renovável, como cana-de-açúcar, milho, soja, mamona, entre outros. O etanol e o biodiesel colaboram para a diversificação da matriz energética e redução das emissões de gases do efeito estufa. Para isso, uma rede nacional de pesquisa mobiliza 30 milhões de reais em 3 anos, unindo ministérios, a agência reguladora e 18 laboratórios. O presidente da Associação Brasileira de Engenharia Automotiva, Marcos Vinícius Aguiar, destacou a capacidade brasileira de produzir combustíveis limpos.
10: Aqui nós estamos participando junto com o governo, junto com o setor privado, montadoras, fornecedores, produtores de biocombustíveis, para fazer uma série de testes para que as misturas sejam validadas. O Brasil está indo para a hibridização, veículos híbridos, sejam a combustão interna de passageiros a etanol, sejam pesados de biodiesel.
8: O Centro de Pesquisas do Instituto Mauá de Tecnologia comprovou a viabilidade técnica do E30, que usa 30% de etanol anidro na gasolina atualmente comercializada no Brasil. Agora, o objetivo é testar a adição de até 25% de biodiesel no diesel. A lei ainda prevê o uso de combustível sustentável também na aviação. Reportagem Luciana Colares de Holanda.
0: O Brasil agora é o sexto país do mundo a desenvolver a tecnologia para a fabricação de turbinas.
2: E a turbina brasileira é capaz de gerar energia elétrica funcionando principalmente com o etanol, um combustível limpo e sustentável.
0: Além de fornecer energia, a turbina poderá ser usada também em sistemas de defesa.
3: O Instituto de Aeronáutica e Espaço apresentou a integrantes do governo federal a primeira unidade de geração de energia elétrica movida a etanol com turbina a gás, totalmente desenvolvida no país. A unidade é capaz de gerar 1 megawatt de potência, energia suficiente para abastecer aproximadamente 3.600 residências. Como destacou o ministro de Minas e Energia, Alexandre Silveira, a turbina pode ajudar a levar energia elétrica de fontes renováveis a regiões remotas do país.
9: Nós temos 196 unidades isoladas na Amazônia. E isso, na composição da conta de energia, custa 12 bilhões e 600 milhões de reais de óleo diesel por ano.
3: De acordo com o tenente brigadeiro do ar, Marcelo Damasceno, comandante da aeronáutica, a turbina desenvolvida para o projeto pode ser utilizada também em projetos de segurança nacional.
11: Ela foi concebida para proporcionar rápido transporte, instalação e operação em localidades remotas, em cenários de calamidade ou sempre que se fizer necessária uma fonte confiável de energia. É igualmente capaz de impulsionar o desenvolvimento de sistemas propulsivos para aviões, drones e outras plataformas aeroespaciais militares e civis de interesse estratégico para o Estado brasileiro.
3: Foram investidos no projeto cerca de 134 milhões de reais do Fundo Nacional de Desenvolvimento Científico e Tecnológico. O projeto foi desenvolvido em parceria com a iniciativa privada. Reportagem Luana Karen.
2: Hoje, o Estatuto da Criança e do Adolescente completa 36 anos.
0: A lei provocou uma transformação na forma que a sociedade brasileira enxerga os direitos da infância.
2: E nós conversamos sobre essas mudanças e os avanços proporcionados pela legislação com o diretor de Proteção da Criança e do Adolescente do Ministério dos Direitos Humanos e da Cidadania, Fábio Meirelles. Acompanhe. diretor Fábio Meirelles, muito bem-vindo aqui à Voz do Brasil. A gente quer começar falando da importância, né, do Estatuto da Criança e do Adolescente. A criação dessa legislação, ela promoveu uma mudança de paradigma na forma como a sociedade encara os direitos da infância, né? O que que o senhor apontaria como essas principais mudanças do ECA em relação ao que existia anteriormente como legislação?
5: Prazer falar com os ouvintes da Voz do Brasil. O ECA foi promulgado em 1990, né? É um estatuto que marca uma virada histórica. É a consolidação de uma doutrina, que é a doutrina da proteção integral. Então, ele reconhece que as crianças e adolescentes, para além de objetos de políticas públicas assistencialistas, elas passam a ser sujeitos de direitos, e a gente, com o ECA, avança no tema da prioridade absoluta, da dignidade, da voz, da participação de crianças e adolescentes. Então, o ECA é um marco, né, para o mundo, ele é conhecido nacional e internacionalmente, e ele marca também uma adesão do Brasil a compromissos que o Brasil tem com a ONU. Então, a gente, em 1989, teve a Convenção sobre os Direitos da Criança, e em 1990, o ECA marca, né, esse, ele é um marco jurídico, político, ético, voltado ao cuidado, à proteção e ao desenvolvimento integral de todas as infâncias e adolescências no Brasil. Então, acho que o ECA merece ser celebrado.
0: O ECA surgiu também no contexto da nova Constituição, que tinha sido promulgada apenas 2 anos antes, né? Ele traz esse espírito de afirmação de direitos sociais e deveres coletivos que marcou os debates também sobre a Constituição?
5: Com certeza. O artigo 227 da Constituição fala na prioridade absoluta de crianças e adolescentes, né? E o ECA vem para reafirmar esse artigo da Constituição e para avançar, né? A gente hoje olha para o ECA, olha para a universalização da escola pública, olha para a redução da mortalidade infantil, olha para a criação dos conselhos e o papel dos conselhos tutelares, das varas da infância, das varas da juventude, o fortalecimento das políticas públicas de acolhimento, convivência familiar, convivência comunitária, para consolidação das medidas socioeducativas. Esses são só alguns exemplos de conquistas concretas que a gente vê a partir da Constituição Federal e a partir do Estatuto da Criança e do Adolescente. Então, mais do que uma lei, né, o ECA representa essa mudança de paradigma, e ele fortalece não só o papel da família, da sociedade, do Estado, mas dessa visão de promoção dos direitos de crianças e adolescentes.
2: Uma construção mesmo, né, de todos esses Exatamente. Direitos. Agora, uma das principais inovações do ECA foi a criação dos conselhos tutelares, que a gente talvez possa dizer que são os grandes guardiões dos direitos da infância, né? Como é que foi a consolidação deles ao longo desse tempo? Hoje os conselhos são uma referência para quem busca proteção aos direitos das crianças?
5: Com certeza. O ECA, né, criou os conselhos tutelares, é uma das principais inovações do Estatuto, é apresentar, né, as funções, atribuições dos conselhos tutelares. O nosso CONAN, do Conselho Nacional dos Direitos da Criança e Adolescente, recomenda que haja um conselho tutelar para cada 100 mil habitantes, e o importante é a gente falar sobre as competências dos conselhos tutelares. Ele é um órgão que ele é gerido, né, vinculado às prefeituras, composto por 5 membros, escolhidos pela comunidade local em eleições diretas, eles seguem diretrizes estabelecidas, eles são órgãos que eles evoluem de uma ideia de assistência a menores para um paradigma da proteção integral. A função do Conselho Tutelar não é prestar serviço de forma a atender direito, e sim zelar para que os direitos de crianças e adolescentes sejam cumpridos efetivamente. Eles são órgãos autônomos, né? Eles não aplicam penas, e eles são essa ferramenta de requisitar serviços públicos como vaga em creche, tratamento psicológico, encaminhar os casos para o Ministério Público. Então, o Estatuto traz esse papel e atribuições dos conselhos tutelares, que são profissionais fundamentais do sistema de garantia de direitos, e que eles fortalecem essa visão de princípio e de proteção integral de crianças e adolescentes no território.
0: Bom, diretor, 36 anos depois, o que que o senhor apontaria como principais avanços proporcionados pelo ECA?
12: Veja, os principais avanços, a gente olha, né, para o país. O Brasil é um país diverso, plural. A gente olha para os territórios, a gente ainda consegue enxergar desigualdades sociais, econômicas, culturais. Mas o ECA é esse instrumento, né? Ele apresenta um avanço inegável. A legislação anterior, que era o Código de Menores, ele possuía uma visão punitivista, assistencialista, eventualmente até discriminatória. As crianças e adolescentes eram alvos de ações punitivistas, ações assistencialistas. Então o ECA traz essa nova visão, né? O ECA representa essa mudança de paradigma. Ele fortalece o papel da família, da sociedade, no Estado. Então, se a gente olhar, como eu disse, para hoje a universalização da escola pública, a redução da mortalidade infantil, os conselhos tutelares, as varas, fortalecimento de políticas públicas, as políticas de assistência social, a política nacional de saúde para criança e adolescente. Então, isso tudo é uma consolidação para além de uma visão de direitos de desenvolvimento integral de crianças e adolescentes. A gente hoje vê que esses direitos estão garantidos com prioridade absoluta, dignidade. Então a gente celebra o ECA como esse instrumento que é uma referência e que hoje ele é, né? Ele é política pública intersetorial do governo federal, de estados e municípios. Então a gente hoje vê o estatuto como uma referência para o mundo.
2: Agora, quais são então os desafios para garantir plenamente todos os direitos que estão previstos no estatuto?
12: Olha, a gente hoje tem um país, o Brasil é um país muito diverso, né? Muito plural. Ele tem muitos territórios. Então a gente tem crianças urbanas e rurais, a gente tem crianças e adolescentes indígenas, crianças e adolescentes quilombolas, ribeirinhas com deficiência, migrantes refugiadas, crianças em situação de vulnerabilidade. Então eu diria que o principal desafio é olhar para a proteção integral e prioridade absoluta, mas com esse recorte das diversidades, né, de crianças e adolescentes. E eu acho que também o principal desafio não é criar novas leis, mas garantir que os direitos previstos no Estatuto da Criança e do Adolescente cheguem à vida real de crianças e adolescentes. Então, esse é o nosso papel enquanto Ministério dos Direitos Humanos e da Cidadania, de articular para que o Estatuto da Criança não seja só uma legislação avançada, reconhecida no Brasil e no mundo, mas que ele vire realidade nos territórios e para as diversidades de crianças e adolescentes do nosso país.
0: Muito bem, nós conversamos com Fábio Meirelles, diretor de proteção da criança e do adolescente do Ministério dos Direitos Humanos e da Cidadania. Amanhã você acompanha aqui na Voz do Brasil a segunda parte dessa entrevista sobre o ECA Digital. Muito obrigado, diretor, até amanhã.
12: Obrigada a você, estou à disposição.
2: Pois é, o Estatuto da Criança e do Adolescente estabelece que a vacinação infantil é obrigatória em todo o território nacional.
0: E para manter o calendário de vacinas em dia, basta o comparecimento a uma unidade básica de saúde.
2: O Sistema Único de Saúde oferece de graça 17 vacinas que previnem dezenas de doenças.
13: Carolina tem 7 anos e hoje está cheia de saúde. A mãe dela, a empresária Thaís Moraes, conta que a menina nasceu prematura e precisou passar os primeiros dias de vida na UTI. Depois da alta, manter a caderneta de vacinação em dia se tornou uma das prioridades da família.
14: Saiu do hospital, a primeira coisa que a gente fez foi providenciar as vacinas, né, de acordo com a idade dela. Então a gente sempre teve essa preocupação, principalmente porque ela nasceu prematura.
13: As vacinas estimulam o organismo a criar defesas contra vírus e bactérias, ajudando a prevenir doenças. Elas são importantes em todas as fases da vida, mas têm um papel fundamental na infância, quando o sistema imunológico ainda está em desenvolvimento. A primeira vacina que o bebê recebe pelo Sistema Único de Saúde é a BCG. Na rede pública, ela é aplicada ainda na maternidade e protege contra as formas graves da tuberculose. Mas o calendário infantil inclui várias outras vacinas nos primeiros anos de vida. É o que destaca Ana Catarina Araújo, diretora substituta do Departamento do Programa Nacional de Imunizações do Ministério da Saúde.
15: Nós temos vacina que protege, a vacina BCG e a vacina hepatite B, que devem ser feitas ainda na maternidade, que são vacinas que protegem para a hepatite, para as formas graves da tuberculose, como vacina contra a poliomielite, difteria, tétano, coqueluche, pneumonia, meningites, hepatite A, sarampo, cachumba, rubéola, a varicela, e nós temos hoje um calendário bastante robusto.
13: É importante que cada vacina seja aplicada na idade recomendada, mas se alguma dose ficou para trás, ainda é possível atualizar a caderneta. Basta procurar a unidade de saúde mais próxima, como explica o presidente do Departamento de Imunizações da Sociedade Brasileira de Pediatria, Eduardo Jorge.
16: Pais que estão com o calendário atrasado, vamos lá procurar o posto de saúde, atualizar o calendário dos bebês e de todas as ações básicas de saúde. A vacinação é aquela que representa a melhor evidência, o melhor custo-benefício.
13: Para manter a carteira de vacinação em dia e consultar as doses aplicadas, basta acessar meususdigital.saude.gov.br. O calendário nacional de vacinação também pode ser consultado diretamente no site do Ministério da Saúde, em saude.gov.br. Para acessar as informações, é preciso ter uma conta na plataforma gov.br. Reportagem Márcia Fernandes.
2: E a Agência Nacional de Vigilância Sanitária registrou nova vacina contra a influenza.
0: O imunizante é indicado a partir de 6 meses de idade e previne contra a doença causada pelos subtipos A e B.
2: De acordo com a Anvisa, estudos clínicos com a vacina indicaram eficácia de até 73% na prevenção de influenza em adultos e de até 65% em crianças.
0: O registro do imunizante foi publicado no Diário Oficial da União desta segunda-feira.
2: E a Anvisa também determinou o recolhimento de suplementos alimentares e a apreensão de lotes falsificados do medicamento Monjaro.
0: Foi definida a retirada dos suplementos alimentares Fenogrego e Cúrcuma Plus, produzidos pela Alivemed Soluções em Saúde, por falhas na comprovação dos ingredientes e fornecedores,
2: indicando o descumprimento das normas sanitárias. Em relação aos lotes falsificados do Monjaro, a empresa dona do registro informou ter identificado no mercado unidades com características diferentes das presentes no produto original.
0: Assim como cada pessoa possui um CPF, cada empresa também tem um número de identificação. É o CNPJ, o Cadastro Nacional da Pessoa Jurídica.
2: E novas regras determinam, de forma mais objetiva, como será a análise das informações prestadas ao cadastro.
0: Agora as empresas devem ficar atentas ao preencher as informações.
17: A Receita Federal atualizou as regras do Cadastro Nacional da Pessoa Jurídica, o CNPJ. A nova instrução normativa detalha situações que podem levar à suspensão da inscrição por inconsistências cadastrais e estabelece critérios mais objetivos para análise das informações declaradas pelas empresas. Entre as mudanças estão novas regras relacionadas aos representantes legais e aos integrantes do quadro de sócios e administradores. O cadastro poderá apresentar problemas, por exemplo, quando houver CPF ou CNPJ de sócios em situação irregular. A norma também reforça o controle sobre os dados informados pelas empresas. Estão entre as inconsistências o uso de nome empresarial em desacordo com as normas de registro, endereço eletrônico vinculado a outra empresa, utilização de endereço ou telefone de terceiros sem autorização e incompatibilidades entre a atividade econômica, a natureza jurídica e as informações declaradas no CNPJ. Com a atualização, a Receita Federal orienta empresas e profissionais responsáveis pelos cadastros a manterem as informações sempre atualizadas e compatíveis com os documentos oficiais da pessoa jurídica. A Receita Federal também informou que o CNPJ, em formato alfanumérico, começa a ser implantado em 31 de julho. O novo modelo será utilizado nas novas inscrições e manterá os 14 caracteres, com combinação de letras e números. Os CNPJs já existentes continuam válidos e não precisam ser alterados. Raquel Mariano, para a Voz do Brasil.
2: Disponível o resultado de quem solicitou atendimento especializado no Exame Nacional do Ensino Médio, o Enem 2026.
0: O atendimento especializado é destinado aos participantes que necessitam de recursos de acessibilidade para realizar as provas.
2: Entre eles estão a prova em braille, a prova com letra ampliada, o auxílio para leitura e transcrição, a sala de fácil acesso e o tempo adicional.
0: A consulta pode ser feita na página do participante. As provas serão aplicadas nos dias 8 e 15 de novembro.
2: Brasileiro iniciou hoje o envio de 48 toneladas de leite em pó em ajuda humanitária a Cuba.
0: O objetivo é contribuir para o enfrentamento da situação de desabastecimento vivida pelo país.
2: A ajuda será transportada em 2 navios da Força Aérea Brasileira, ambos com destino a Santiago de Cuba.
0: E essas foram as notícias do Governo do Brasil.
2: Uma realização da Secretaria de Comunicação Social da Presidência da República.
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2: Fique agora com as notícias do Poder Judiciário e do Congresso Nacional. Boa noite.
0: Boa noite para você, até amanhã.
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19: STF suspende por 90 dias visita de Flávio ao pai, Jair Bolsonaro.
20: Relatório Justiça em Números 2026 destaca dados históricos sobre a redução do acervo processual.
19: STJ entende que furto de bilhete premiado em lotérica deve ser julgado pela Justiça Estadual.
20: Boa noite, eu sou o Arthur Filho.
19: E eu sou Walter Lima.
20: O ministro Alexandre de Moraes do Supremo Tribunal Federal suspendeu por 90 dias as visitas do senador Flávio Bolsonaro ao pai, o ex-presidente da República, Jair Bolsonaro.
19: A decisão foi assinada nesta segunda-feira após a divulgação de uma carta escrita pelo ex-presidente durante o período em que cumpre prisão domiciliar com proibição de uso de redes sociais. Marcelo Della Libera.
21: Decisão do relator da execução penal, ministro Alexandre de Moraes, determinou a suspensão do direito de visita por entender que a divulgação da carta por intermédio de terceiros desrespeitou a medida cautelar imposta ao ex-presidente, que está proibido de usar redes sociais. Além da suspensão das visitas, Moraes deu prazo de 48 horas para que a defesa de Jair Bolsonaro informe se ele tinha conhecimento de que a carta seria divulgada nas redes sociais do filho.
20: O relatório Justiça em Números do Conselho Nacional de Justiça reforça o comprometimento do Poder Judiciário com a transparência.
19: Entre os destaques da edição de 2026 estão dados históricos sobre a redução do acervo processual. Fernanda Porto.
22: 45,2 milhões de processos julgados em todo o Brasil. Este é um dos destaques do relatório Justiça em Números 2026, realizado e divulgado pelo Conselho Nacional de Justiça. O levantamento indica ainda que o número é maior do que o total de processos recebidos, 40,9 milhões. Na prática, o índice revela quase 20% de produtividade e comprova que, pelo segundo ano consecutivo, o Poder Judiciário brasileiro julgou mais ações do que recebeu. Os dados são referentes ao ano base 2025 e indicam ainda outros fatores, como bom aproveitamento do orçamento, equidade de gênero e raça, além da atual composição do sistema de justiça.
20: Cabe à Justiça Estadual julgar a ação penal sobre furto de bilhete premiado retirado do cofre de casa lotérica.
19: Essa definição é do STJ. Fátima Uchoa.
23: Segundo investigação, após imprimir uma aposta da Mega Sena com defeito, a funcionária de uma lotérica a refez e a entregou ao cliente. Ela guardou a aposta defeituosa no cofre do estabelecimento, mas depois a retirou. No dia seguinte, foi à lotérica com um companheiro para pedir demissão, afirmando que ele era um dos ganhadores do prêmio principal. Após analisar filmagens, o Ministério Público ofereceu denúncia por furto qualificado. A defesa alegou competência da Justiça Federal porque o bilhete geraria direito perante a Caixa Econômica e Empresa Pública Federal, mas o ministro do STJ, Ribeiro Dantas, manteve a ação penal na Justiça Estadual, considerando que a vítima do crime foi a lotérica que detinha o bilhete e precisou pagar o valor da aposta não estornada, e o fato de a Caixa pagar o prêmio seria apenas consequência do furto já consumado.
20: TST amplia ações de inclusão e combate à discriminação contra pessoas LGBTQIAPN+.
19: Iniciativas buscam reduzir desigualdades e garantir direitos no ambiente de trabalho. Marla Lacerda.
24: Entre as ações, o TST criou um grupo de trabalho voltado à promoção dos direitos das pessoas LGBTQIAPN+. E implementou a reserva de vagas em contratos terceirizados para pessoas trans e travestis em situação de vulnerabilidade social. Além de promover campanhas institucionais de conscientização e visibilidade, o tribunal também tem assegurado direitos em decisões judiciais da corte, como o uso do nome social por pessoas transgênero, a reparação de danos em casos de discriminação no trabalho e a garantia de benefícios trabalhistas a casais homoafetivos.
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20: A você, uma boa noite.
19: E até amanhã.
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1: Eu sou Paula Groba.
2: E eu sou Humberto Pinheiro.
1: E estes são os destaques de hoje do Jornal do Senado, que começa agora.
2: Plenário pode votar nesta terça-feira a aposentadoria de agentes de saúde.
1: Porte de arma para vítimas de violência está na pauta das comissões nesta semana.
2: Avança a proposta que libera 13 bilhões para desenrola adimplentes, fiéis empreendedor e produtores rurais.
1: Boa noite.
2: Boa noite.
1: Avançou no Congresso o projeto que destina mais de 13 bilhões de reais aos programas Desenrola Adimplentes e Fiéis Empreendedor.
2: Após impasse sobre a origem dos recursos, deputados e senadores também aprovaram a destinação de verbas para apoiar produtores de cana-de-açúcar do Nordeste. Repórter Douglas Castilho.
3: O projeto foi aprovado pela Comissão Mista de Orçamento. O principal impasse durante a discussão da proposta se deu porque 270 milhões de reais do montante do crédito aberto serão retirados de um fundo destinado ao Minha Casa Minha Vida. Mas ao apresentar seu relatório, o senador Carlos Fávaro, do PSD de Mato Grosso, explicou que os recentes aumentos orçamentários no programa habitacional, num total de 3 bilhões de reais, não permitirão que haja prejuízos ao setor.
4: Não há nenhuma precarização do programa tão relevante.
3: No relatório, o senador Carlos Fávaro, do PSD de Mato Grosso, explicou que os recentes aumentos orçamentários no programa habitacional, num total de 3 bilhões de reais, não permitirão que haja prejuízo.

0: público de fomento à inovação e pesquisa no Brasil. Como a verba é originária de acúmulo financeiro já ocorrido, também não haverá cancelamento de nenhuma ação governamental ativa. O texto agora precisa ser votado em sessão conjunta do Congresso Nacional.
1: O senador Chico Rodrigues, do PSB de Roraima, destacou a aprovação do projeto que atualiza as regras da regularização fundiária urbana.
2: Autor da proposta, o parlamentar afirmou que a medida vai agilizar a titulação de imóveis, ampliar a segurança jurídica para famílias que vivem em áreas ainda não regularizadas e facilitar o acesso ao crédito e a investimentos em infraestrutura, especialmente em Roraima.
3: Esse projeto, ele é certeiro. Ele procura exatamente fazer com que essas pessoas que vivem, que ocupam esse espaço, na maioria das vezes informal, possam definitivamente terem o seu título, que vai ser a sua carta de alforria.
1: Já o senador Eduardo Girão, do Novo do Ceará, cobrou mais transparência do Ministério da Saúde na compra de insulinas e de dispositivos usados por pacientes com diabetes. Segundo o parlamentar, reportagens e apontamentos de órgãos de controle indicam falhas em equipamentos de aplicação e levantam dúvidas sobre as licitações, o que na avaliação dele pode comprometer o tratamento de pacientes atendidos pelo SUS.
2: Girão defendeu a divulgação dos contratos, dos estudos técnicos e das medidas adotadas para corrigir os problemas. Ele também criticou o veto ao projeto que reconhece o diabetes tipo 1 como deficiência para fins legais e afirmou que a decisão deve ser analisada pelo Congresso Nacional. Segundo o senador, o atendimento às pessoas com diabetes exige planejamento, transparência na gestão dos recursos públicos e garantia de tratamento seguro e contínuo.
4: Se um dispositivo médico apresenta falhas, o impacto é imediato. Significa interrupção do tratamento, insegurança para o paciente, o aumento do risco de complicações, sem falar no estresse de toda a família que sofre, que adoece junto.
1: E a Comissão de Assuntos Sociais discutiu a prevenção da cegueira evitável no Brasil.
2: Segundo um estudo da Agência Internacional para a Prevenção da Cegueira, mais de 28 milhões de brasileiros sofrerão perda de visão até 2030. Repórter César Mendes.
5: Autor do pedido do debate, médico oftalmologista, o senador doutor Irã, do Progressistas de Roraima, afirmou que é fundamental a oferta de consultas oftalmológicas nas unidades básicas de saúde, as UBSs.
6: A gente precisa colocar a oftalmologia no núcleo de saúde da família. Eu não vejo razão para a oftalmologia estar na média alta complexidade quando a gente precisa dar acesso às pessoas nos rincões desse país, onde às vezes a gente não tem um hospital, mas a gente tem uma UBS.
5: Camila Carlone, do Ministério da Saúde, defendeu políticas voltadas para a infância e a importância da detecção precoce de problemas oculares em recém-nascidos. Mauro Goldbaum, do Conselho Brasileiro de Oftalmologia, pediu urgência no enfrentamento de doenças como a catarata e o glaucoma. E Vitor Pavarino, da Organização Pan-Americana da Saúde, alertou sobre o alto custo econômico da cegueira no mundo e apontou desigualdades no acesso aos cuidados oculares.
7: A OMS, ela estima que 2 em cada 3 pessoas em países de baixa renda precisam de óculos, mas não têm acesso a esses óculos. E globalmente, 1 de cada 2 pessoas que precisa de cirurgia de catarata não tem acesso a esse procedimento.
5: O líder indígena é Wesh Yawalapiti, o Aurá, da terra indígena do Xingu, falou das dificuldades enfrentadas em aldeias situadas em áreas remotas do país e da importância de políticas públicas permanentes voltadas para essa população.
1: A última semana de trabalho no Congresso, antes do recesso parlamentar, terá pauta movimentada no Senado.
2: A Comissão de Segurança Pública analisa o porte temporário de arma para mulheres com medida protetiva. Também estão na pauta o aumento da pena para o estelionato amoroso e a estabilidade provisória para agentes em trabalho intermitente. As informações com Márcio Maturana.
8: Na terça-feira, a Comissão de Segurança Pública analisa em votação final, antes de o texto seguir para a Câmara dos Deputados, um projeto que autoriza porte de arma temporário para mulheres sob medida protetiva de urgência. Na quarta-feira, o uso de recursos do Fundo Eleitoral para combate a calamidades está na pauta da Comissão de Direitos Humanos. É uma sugestão legislativa apresentada por um cidadão no portal E-Cidadania que pode virar projeto de lei. Ainda na quarta, em votação final, a Comissão de Assuntos Sociais pode votar estabilidade provisória para gestantes em trabalho intermitente, temporário ou por prazo determinado. O senador Paulo Paim.

0: do PT do Rio Grande do Sul já foi relator substituto desse projeto.
1: De fato, o trabalho intermitente é um problemão. Eu conheço muitos colegas trabalhadores que dependem do trabalho intermitente. Ele ganha por hora trabalhada e, consequentemente, ele é chamado quanto o empregador precisa dele. E alguém vai me garantir que ele está pagando fundo de garantia, né? Que está pagando todos os direitos? Claro que não.
0: Outro projeto que pode ser votado pela Comissão de Direitos Humanos na quarta-feira, aumenta a pena para crime de estelionato amoroso. É quando alguém usa um relacionamento para aplicar golpes emocionais, enganando, manipulando e causando prejuízos financeiros.
2: E a proposta de emenda à Constituição, que cria regras de aposentadoria diferenciada para agentes comunitários de saúde e agentes de combate às endemias, é o principal destaque da pauta do plenário desta terça-feira. A proposta permite a aposentadoria aos 57 anos para mulheres e aos 60 anos para homens, desde que comprovados 25 anos de contribuição e de exercício na atividade. O texto também prevê a regularização do vínculo funcional dos profissionais, regras de transição, assistência financeira da União e estende os mesmos benefícios a agentes indígenas de saúde e agentes de saneamento.
3: Se a proposta for aprovada em primeiro turno, ainda terá que passar por novas sessões de discussão e por uma votação em segundo turno. Também estão na pauta a reforma do processo administrativo tributário, o incentivo à produção nacional de fertilizantes e a limitação da retenção de recursos dos fundos de participação de estados e municípios para pagamento de dívidas previdenciárias.
2: A Rádio Agência, serviço da Rádio Senado, que distribui conteúdo gratuito para emissoras de todo o país, ultrapassou a marca de 5 mil rádios parceiras.
3: A rede chegou a 5.011 emissoras, com média de 25 novas adesões por mês. A maioria está fora dos grandes grupos de comunicação e inclui rádios comunitárias, públicas e educativas. As parcerias estão presentes em 1.737 municípios, nos 26 estados e no Distrito Federal. Para Fernanda Nardelli, coordenadora de distribuição da Rádio Agência, o resultado reforça a democratização do acesso à informação.
4: O rádio continua sendo um veículo de comunicação confiável, que consegue chegar em lugares que nenhum outro veículo consegue. E a gente vê isso com os nossos resultados.
2: As emissoras interessadas em se tornar parceiras da Rádio Agência Senado precisam fazer apenas o seu cadastro, disponível na internet no endereço senado.leg.br/radioagência.
3: Edição de Paulo Groba e trabalhos técnicos de João Lira. O Jornal do Senado fica por aqui. Acompanhe agora as notícias da Câmara dos Deputados. Boa noite.
2: Boa noite e até amanhã.
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6: Avança na Câmara a criação de programa que leva eletricidade às escolas.
7: Parlamentares estudam utilização de bens confiscados em garimpo ilegal.
6: Projeto proíbe a divulgação de dados de servidoras com medida protetiva.
7: Boa noite. Para manter a proteção a vítimas de violência doméstica, um projeto determina que alguns dados de servidoras públicas nessa condição estejam fora da internet. O repórter Luiz Cláudio Canuto mostra os detalhes da proposta, que já passou por algumas comissões da Câmara.
8: A Comissão de Administração e Serviço Público da Câmara dos Deputados aprovou o projeto que proíbe a divulgação na internet de dados profissionais de servidoras públicas que estejam sob medida protetiva da Lei Maria da Penha, principalmente o salário e o local de trabalho. A proteção também valeria para pessoas diretamente ligadas à vítima, como pais, filhos e aquelas que formam novos relacionamentos com ela. Pelo texto, o juiz pode determinar a retirada das informações dos portais de transparência ou das páginas de órgãos públicos em até 24 horas. No caso de não cumprimento da decisão, sem justificativa, deve ser instaurado o processo administrativo disciplinar para apurar a responsabilidade. O projeto acrescenta um artigo à Lei Maria da Penha, de 2006, e muda a Lei de Acesso à Informação, de 2011. Foi aprovada uma nova versão do texto, feita pelo deputado delegado Antônio Furtado, do União do Rio de Janeiro, relator da proposta na Comissão de Direitos de Defesa da Mulher. A relatora na Comissão de Administração, deputada Samia Bonfim, do PSOL de São Paulo, reconhece a importância dos mecanismos de transparência que permitem permitem ao cidadão saber o salário e benefícios dos servidores.
9: Mas no caso específico das mulheres vítimas de violência, acaba sendo uma exposição e um novo risco para ela, porque há diversas formas de violência, inclusive a violência patrimonial. E a partir dali também dá para se identificar quais são as suas condições de vida, onde ela mora, onde ela tem a vida social dela, porque existem muitos dados para além dos dados de salário, né? Dizem respeito à alocação, ao órgão em que ela está. Então a proposta, ela é muito clara, é vedar qualquer tipo de informação em se tratando de mulheres que têm medida protetiva e que, portanto, estão expostas, né? Estão vulneráveis numa condição de risco.
8: Em seu parecer, Samia Bonfim previu que o sigilo dure enquanto persistir a situação de ameaça, com revisão a cada 5 anos. As informações que não forem sigilosas poderão ser acessadas por meio de certidão, extrato ou cópia, com a ocultação das partes em sigilo. O projeto do deputado Pedro Lucas Fernandes, do União do Maranhão, ainda vai ser analisado pela Comissão de Constituição e Justiça e não precisa passar pelo plenário. Para virar lei, precisa ser aprovado na Câmara e no Senado. Da Rádio Câmara de Brasília, Luiz Cláudio Canuto.
5: Direitos Humanos.
6: Rubens Ottoni, do PT de Goiás, defende a aprovação de projeto que obriga aeroportos a oferecer salas multissensoriais e de acomodação. Relator da medida, ele assinala que a ideia é acolher passageiros neurodivergentes em momentos de crise ou desconforto.
7: Rubens Ottoni destaca que a proposta também prevê capacitação periódica para equipes de atendimento e de segurança. O parlamentar acrescenta que a matéria determina que novos contratos de concessão aeroportuária incluam essa exigência.
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5: Justiça.
6: Proposta sugere o aproveitamento de equipamentos confiscados em operações contra o garimpo ilegal. A repórter Maria Neves tem os detalhes.
10: A Comissão de Minas e Energia da Câmara dos Deputados aprovou o projeto que proíbe a destruição imediata de bens de alto valor apreendidos em garimpo ilegal, como aeronaves, embarcações e tratores. Pela proposta, esses equipamentos deverão ser aproveitados pelo poder público sempre que possível. Autor do projeto, o deputado defensor Estélio Denner, de Roraima, defende não ser razoável a simples destruição de equipamentos que podem custar milhões de reais, como é o caso de aeronaves. Ele argumenta que há situações em que esse maquinário poderia atender aos interesses do próprio Estado.
11: Por exemplo, um maquinário de uma draga que pode servir muito bem ou das regiões que precisam, por exemplo, de balsas. Vou dar um exemplo específico aqui no estado de Roraima. Nós temos aqui no estado de Roraima ainda vários e vários rios que nós usamos balsas para a gente poder trafegar nas nossas rodovias, tanto federal como estadual ou municipal. Nós temos que ter balsas. Essas balsas poderiam ser reutilizadas para essa finalidade de a gente ajudar as pessoas a se locomover dentro do estado. Então, tudo isso passa por esse projeto.
10: Dentre os destinos que podem ter os equipamentos apreendidos em garimpo ilegal, o projeto prevê, por exemplo, o leilão público, com a destinação dos recursos para fundos de fiscalização ambiental e recuperação de áreas degradadas. Outra aplicação possível prevista na proposta é a incorporação ao patrimônio público. O texto determina ainda a doação para instituições instituições de ensino técnico ou superior. A destruição somente seria permitida em caso de risco iminente à segurança dos agentes públicos ou da população, ou se um laudo técnico comprovar que a remoção do bem é inviável ou gera risco ambiental grave. O projeto que proíbe a destruição imediata de equipamentos apreendidos em garimpos ilegais ainda será analisado pelas comissões de Meio Ambiente e de Constituição e Justiça. Da Rádio Câmara de Brasília, Maria Neves.
5: Agricultura.
7: Tramita na casa projeto de Maurício do Vôlei, do PL de Minas Gerais, que cria o Programa Nacional de Simplificação do Licenciamento Ambiental Rural de Pequeno Porte. Segundo o deputado, a medida reduz a burocracia para atividades de baixo impacto ambiental.
12: Nas palavras de Maurício do Vôlei, a proposta cria um rito simplificado para a concessão de licenças e prioriza a tramitação dos pedidos. Ele considera que o projeto gera mais eficiência e segurança jurídica ao produtor, sem reduzir as exigências de proteção ao meio ambiente.
5: Economia.
7: O projeto regulamenta a relação entre plataformas de comércio eletrônico e vendedores parceiros. De autoria de Paulinho da Força, do Solidariedade de São Paulo, a matéria estabelece regras de transparência, restringe alterações unilaterais de contratos e cria mecanismos para coibir práticas consideradas abusivas.
12: O texto prevê aviso prévio de 90 dias para mudanças que aumentem custos aos vendedores e proíbe condutas como a imposição de serviços. Paulinho da Força afirma que a medida protege pequenos empreendedores, fortalece a concorrência e reduz abusos no mercado digital.
5: Relações Exteriores.
7: A comissão aprova projeto que cria o Plano Nacional de Segurança de Fronteiras. A repórter Silvia Munhato explica os pontos da proposta.
13: A Comissão de Relações Exteriores e de Defesa Nacional da Câmara aprovou o projeto que institui o Plano Nacional de Segurança de Fronteiras. O projeto aprovado destina 30% dos recursos do Fundo Nacional de Segurança Pública para financiar o fortalecimento da fiscalização e o combate a crimes como narcotráfico e contrabando na faixa de fronteira brasileira. O relator, deputado José Rocha, do União da Bahia, modificou a proposta inicial para incluir o Ministério da Agricultura e Pecuária nos órgãos de gestão do plano.
14: Principalmente dos produtos fitossanitários que entram clandestinamente pelas fronteiras, a exemplo não só dos insumos, como também de soja contrabandeada por essas fronteiras.
13: A proposta estabelece a atuação integrada entre órgãos federais, estaduais e municipais e, para viabilizar essa coordenação, serão criados gabinetes de gestão integrada de fronteira e um centro de operações conjuntas, sediado no Ministério da Defesa. O deputado Arlindo Quinalha, do PT de São Paulo, foi contrário ao texto, afirmando que a ação nas fronteiras faz parte de várias normas infralegais que precisam ser flexíveis.
15: Tem tido iniciativas cuidando do tema. Pode não ser completo, evidentemente, mas cabe ao executivo essas iniciativas.
13: A proposta que cria o Plano Nacional de Segurança de Fronteiras ainda será analisada pelas comissões de Finanças e Tributação e de Constituição e Justiça. Da Rádio Câmara de Brasília, Silvia Minhato.
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5: Transportes.
12: Tramita na Câmara projeto de Caroline de Tone, do PL de Santa Catarina, que proíbe o uso de drones, satélites e sistemas de inteligência artificial para a aplicação de multas de trânsito. A deputada explica que a proposta mantém o uso de equipamentos de fiscalização já previstos na legislação.
7: Caroline de Tone sustenta que o projeto garante mais segurança jurídica e previsibilidade na fiscalização de trânsito. Ela avalia ainda que a medida também protege os motoristas de formas de monitoramento que possam comprometer a privacidade e gerar abusos.
12: Paulo Guedes, do PT de Minas Gerais, requer a realização de audiência para discutir a regulamentação dos táxis intermunicipais e do transporte alternativo. Ele afirma que o debate também deve abordar os critérios adotados para a aplicação de multas e apreensão de veículos.
7: Segundo Paulo Guedes, a audiência deve reunir órgãos públicos, representantes da categoria e especialistas para discutir alternativas que conciliem a fiscalização, a segurança dos passageiros, o direito ao trabalho dos profissionais e a melhoria da mobilidade entre os municípios.
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5: Comissões.
12: Deputados analisam regras para suporte de bicicletas em ônibus urbanos. O repórter José Carlos Oliveira nos conta quais são.
20: As comissões de Viação e Transporte e de Desenvolvimento Urbano da Câmara dos Deputados aprovaram regras para suporte de bicicletas em ônibus e micro-ônibus do transporte coletivo urbano. A intenção é facilitar a mobilidade nas cidades, incentivando o uso das bicicletas no deslocamento diário, como afirma o deputado Diego Andrade, do PSD de Minas Gerais, um dos relatores do texto.
21: Nós temos muitos ciclistas no Brasil e a gente tem que estar estimulando, né, mais ciclovias e essa integração com o transporte público. Por exemplo, a gente sabe que nem todo o transporte público leva a pessoa à porta da casa dela, né? Então ela pode se deslocar de bicicleta e aí ter o suporte para colocar a bicicleta e se deslocar.
20: A proposta original do deputado Juninho do Pineu, do Rio de Janeiro, previa obrigatoriedade na instalação dos suportes de bicicleta nos ônibus. Já Diego Andrade preferiu adotar um modelo que permite a implementação da medida de acordo com a realidade de cada município. O relator também quer que a regulamentação conte com o apoio técnico do CONTRAN, Conselho Nacional de Trânsito.
21: A gente passa para o poder público municipal estar regulamentando essa questão, né? De acordo com quais as linhas que têm a viabilidade, os veículos que têm a viabilidade, e ao CONTRAN para poder definir como que isso será feito, né? Observando aí as normas de segurança, é claro, mas valorizando o ciclista e integrando aí os modais de transporte.
20: De acordo com o texto, as prefeituras terão autonomia para definir os trajetos de transporte público integrado e o percentual da frota de ônibus e micro-ônibus que terão suportes para bicicletas. Se também for aprovado na Comissão de Constituição e Justiça, o projeto de lei poderá ser enviado diretamente para análise do Senado, sem necessidade de votação no plenário da Câmara. Da Rádio Câmara de Brasília, José Carlos Oliveira.
5: Educação.
7: Política pública para garantir energia elétrica de qualidade nas escolas, principalmente as localizadas em áreas remotas, está sendo analisada em projeto na Câmara. Os detalhes com a repórter Sofia Peçanha.
22: A Comissão de Minas e Energia aprovou a criação do programa Luz na Escola por meio de verba do Fundo de Universalização de Serviços de Telecomunicações, o FUST. O programa apresenta os seguintes objetivos: promover a instalação de sistemas de geração de energia elétrica e apoiar as escolas em regiões de difícil acesso ou em situações de vulnerabilidade, de acordo com as metas do Plano Nacional de Educação e da Agenda 2030 para o Desenvolvimento Sustentável. Durante a votação na comissão, o relator, deputado Hugo Leal, do PSD do Rio de Janeiro, reafirmou que a promoção da equidade e da inclusão educacional, quando motivadas pela infraestrutura energética sustentável, devem ser uma prioridade governamental.
23: O projeto de lei que ora nas exames dá um passo além de garantir que a ausência de energia elétrica não seja obstáculo para a execução de políticas públicas de conectividade e educação digital.
22: Pelo texto, o programa será coordenado pelos órgãos responsáveis pelas políticas educacionais de comunicação e de energia. Além disso, o foco do projeto será em atender todas as escolas de educação básica da rede pública, em especial as localizadas em áreas remotas e sem acesso à energia. Em sua justificativa, o deputado Pedro Cusai, do PT de Santa Catarina, autor do projeto, destacou que o programa surge como resposta a esse obstáculo. Dessa forma, a implementação da medida contribuirá para a sustentabilidade ambiental e a redução das desigualdades regionais. Na reunião da comissão, o deputado Guleal confirmou que o projeto destaca a importância do acesso à educação de qualidade e a inclusão digital como motores essenciais para o desenvolvimento social e econômico do país.
23: Entendemos que a iniciativa representa um avanço decisivo na universalização do acesso à energia elétrica em todas as escolas públicas, fortalecendo a integração de políticas públicas estruturantes de educação, telecomunicações e energia.
22: O Fundo de Universalização dos Serviços de Telecomunicações tem o objetivo de promover a universalização da conectividade nas escolas públicas. Atualmente, o fundo não abrange investimentos em fontes de energia renovável para escolas localizadas em áreas sem acesso à eletricidade. Portanto, a proposta altera a lei que institui o FUST, oferecendo a essas instituições os recursos necessários para se conectarem à rede elétrica e, consequentemente, à internet. Para ser aprovado, o projeto que cria o programa Luz na Escola ainda precisa ser analisado pelas comissões de Finanças, de Educação e de Constituição e Justiça. Da Rádio Câmara de Brasília, Sofia Peçanha.
0: Habitação.
1: Igor Timo, do União de Minas Gerais, é autor de projeto que amplia para 60 salários mínimos o valor dos imóveis que podem ser transferidos sem escritura pública. O deputado assinala que o propósito é reduzir custos para famílias de baixa renda, facilitando a regularização de moradias populares.
7: Igor Timo avalia que a regra atual empurra muitos compradores para contratos informais. O parlamentar ressalta que a proposta dispensa a escritura pública nesses casos, mas mantém a exigência de registro no cartório de imóveis.
1: Termina agora o Jornal Câmara dos Deputados, produzido pela Rádio Câmara, com trabalhos técnicos de Everson Urani e a apresentação de Márcio Aquiles Sardi e Val Monteiro. Boa noite.
7: Uma boa noite para você. Você fica com as notícias do Tribunal de Contas da União.
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4: 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O TCU recomendou medidas à Anvisa, ao Ministério da Agricultura, à Agência Nacional do Petróleo, Gás Natural e Biocombustíveis e à Receita Federal para fortalecer a fiscalização e proteger a saúde dos consumidores. 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
0: Uma ótima quinta-feira, tá no ar a nossa curiosidade de hoje aqui, hein? Você reclama do tamanho do seu celular hoje? Pois saiba que o primeiro modelo móvel do mercado, o Motorola Dynatec, era um verdadeiro gigante, com mais de 30 centímetros de altura. E pesando quase 800 gramas, ele custava uma fortuna na época, quase 4 mil dólares. Era um baita exercício carregar esse aparelho por aí. A tecnologia voa e a gente nem percebe. Curiosidades fica por aqui. Até o nosso próximo.
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1: De volta na sua rádio favorita com Fique Sabendo. Atenção, você achava que a guerra era coisa só de ser humano? Pois a natureza acaba de mostrar que o buraco é bem mais embaixo. Cientistas registraram um evento bizarro e assustador em Uganda. Uma guerra civil entre chimpanzés. O que era a maior e mais pacífica comunidade da espécie simplesmente rachou ao meio, transformando melhores amigos de décadas em inimigos mortais. O conflito surgiu do nada, provando que até no mundo animal a convivência pode chegar a um ponto de ruptura violento. Esse estudo da Universidade do Texas é um choque de realidade. Ele mostra que a nossa capacidade de se dividir e brigar em grandes grupos está enraizada na nossa biologia desde muito antes de sermos humanos. Aqui você fica sabendo.
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Agora tem Belos Hábitos. Cuide-se bem com essa